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1: 11:58.
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0: Pessoal, mais um detalhe muito bacana. Vocês sabem que em Petrolina tem o Centro Cultural Emoções, um espaço reservado para vários objetos, vários pôster, LP, tudo sobre a vida do rei. E esse espaço foi inaugurado 19 de abril de 2015 pelo Dudu Braga. Isso, Dudu e a sua banda RC na Veia inauguraram esse espaço maravilhoso. Quem tiver a oportunidade de conhecer ou de entrar no Instagram deles, que é o mesmo nome, @ Centro Cultural Emoções. E após 10 anos, Roberto foi visitar o Centro Cultural. Foi uma grande emoção. Lá o responsável, o Adriano, uma pessoa incrível, parceira. Era muito amigo do Dudu, nosso amigo da família hoje. E é uma homenagem muito bacana feita pro Roberto. Então vale a pena conferir. Vamos pra música? Vamos! Já, já, tô de volta.
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0: Gente, eu fico por aqui. Deixa eu tomar o meu cafezinho agora. Afinal, eu também sou filha de Deus. E eu volto amanhã. Aquele beijo no coração. Tchau, tchau.
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0: Primeiros debates reúnem candidatos a governador de 11 estados e do Distrito Federal.
1: Em São Paulo, apenas Tarcísio de Freitas e Fernando Haddad participam do programa.
0: Eduardo Paes, no Rio de Janeiro, e Sérgio Moro, no Paraná, faltam aos debates em seus estados.
1: Na corrida pela presidência, Lula, Renan Santos e Romeu Zema cadastram propostas de governo.
0: Com o El Niño, a temperatura nos oceanos bate recorde para o mês de julho.
1: E no Brasileirão, o Flamengo vence o Vitória, diminui a distância para o líder Palmeiras, que empatou sem gols com o Internacional, assim como Bahia e Vasco também ficaram no 0-0. E o Corinthians venceu o Bragantino. Vamos juntos a partir de agora. Hoje é segunda-feira, dia 10 de agosto de 2026. Que seja um excelente dia para todos nós.
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0: Um ótimo dia, Stephanie Alves. Ótimo dia também para você que nos acompanha em toda a Rede Nova Brasil, em Andradas, no sul de Minas, em Araçatuba, Campinas, Brasília, João Pessoa, Mococa, Recife, Rio de Janeiro. No Rio de Janeiro a gente está pela Rádio Nova Paradiso. Estamos também em Salvador, em São José dos Campos, aqui em São Paulo e em Ribeirão Preto. A gente está no seu rádio, na sintonia do seu rádio, mas também estamos no aplicativo da Nova Brasil, que você baixa aí no seu celular, você leva a Nova Brasil com você para tudo que é canto. É só baixar o aplicativo de graça no seu celular. Você pode se atualizar ao longo do dia no site novabrasil.com e nos assistir agora ao vivo com imagens no nosso canal do YouTube. Jornalismo Nova Brasil é o nome do nosso canal lá no YouTube. É só você acessar, se inscrever no nosso canal e você pode até dar uma olhada aqui no nosso estúdio. Agora estamos aqui fazendo o Jornal Nova Brasil de um outro estúdio aqui na nossa sede em São Paulo. Ó, tá aí, ó, ó que beleza, gente, ó. O Robson Alvarenga já botou aqui todo o visual do estúdio, ficou bacana, né? E eu vim aqui também com um casaco aqui, um suéter azul para combinar com esse azul aqui também do nosso telão. A gente vai poder interagir com o telão, ver entrevistados aqui no telão, colocar gráficos no telão para você, tudo isso preparando também muito, com muito capricho, a nossa edição para você que nos acompanha pelo YouTube. Então dá uma passadinha por lá. Jornalismo Nova Brasil é o nosso canal no YouTube. Gostou, Stephanie?
1: Ficou bonito e gostei da tua preocupação em ornar o visual com o estudo. Isso, bacana, viu?
0: Isso, estudo na mesma paleta de cores aqui pra ornar. Valeu. Vamos lá, são 6 horas 33 minutos. A gente abre os nossos trabalhos nessa segunda-feira, nessa semana, ouvindo o Heródoto Barbeiro.
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4: Eu já nem sei mais, perdi a conta de quanto é que nós estamos gastando nessa eleição que ainda nem aconteceu. 4 bilhões e 900 milhões de reais para propaganda quando começar o horário eleitoral. Mais 1 bilhãozinho para cada partido. Os partidos maiores, 1 bilhão. Os menores, 800 milhões, 700 milhões, vai por aí afora. Mas é só isso? Não. Tem a despesa da justiça eleitoral que a gente paga. A gente paga aquela estrutura inteira, sai do nosso bolso. E tem mais um que eu gostaria que você não esquecesse. Qual é? Sabe aquela chamada propaganda gratuita no rádio, na televisão? Pois é, sabe quanto ela vai custar para nós? 1 bilhão de reais. Peraí. Como assim? Não é de grátis? Aparentemente é de grátis, mas ela não é grátis. Por que razão? Porque cada vez que uma empresa de comunicação, seja ela qual for, ela emite, ela exibe uma propaganda daquela, ou de partido, ou da justiça eleitoral, ou qualquer uma outra, aquilo é abatido no imposto de renda da empresa. Ou seja, ao invés de se transformar em imposto para ser mandado para aquilo que o país precisa, é descontado. Em outras palavras, também sai do nosso bolso. Então já perdi a conta de quantos bilhões custa uma eleição do nosso país. Bom, será que a eleição americana custa tanto quanto a nossa? Não sei. Que tal se você desse uma olhadinha aí no Google?
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1: com Lilian Primo Albuquerque. Vamos falar de coisa chata agora, aquele telefone que não para de tocar, né? Número desconhecido pipocando aí na sua telinha sem parar. Muitas vezes, assim que você atende a essas ligações, ela cai. O que que tá acontecendo, hein? Quem vai explicar pra gente é a Lilian Primo Albuquerque. Muito bom dia.
5: Bom dia. Você atende e ninguém fala. Ou a ligação cai em 2 segundos. Às vezes, o telefone toca várias vezes no mesmo dia. Sempre de números diferentes. Por que isso acontece? O principal motivo são as chamadas automáticas, conhecidas como robocalls. Elas são feitas por sistemas que conseguem ligar milhares de números ao mesmo tempo. Quando alguém atende, o sistema verifica se há um operador disponível. Se não houver, a ligação é encerrada imediatamente. Em muitos casos, o objetivo nem é conversar, mas apenas descobrir se aquele número está ativo e costuma atender chamadas. Além das empresas de telemarketing, também existem golpistas que utilizam essa mesma tecnologia para confirmar se o número está ativo antes de tentar aplicar fraudes por telefone, WhatsApp ou SMS. Ou seja, muitas vezes a ligação nem tem o objetivo de vender alguma coisa, mas de verificar se aquela linha pertence a uma pessoa que costuma atender chamadas. Para tentar resolver esse problema, a Agência Nacional de Telecomunicações vem implantando o sistema Origem Verificada, que autentica a identidade de quem está fazendo a ligação. Assim, o usuário pode ter mais confiança de que aquele número realmente pertence à empresa que aparece na tela. Segundo a ABR Telecom, o sistema já autentica bilhões de chamadas por mês, mas sua adoção obrigatória por todas as empresas será gradual e deve ser concluída apenas nos próximos anos. E o que podemos fazer para diminuir esse incômodo? A dica é cadastrar seu número na plataforma Não Me Perturbe, criada pelas operadoras e por empresas dos setores de telecomunicação e financeiro. O serviço reduz ligações de oferta desses segmentos, embora não impeça contatos de empresas com as quais você já tenha relacionamento, nem chamadas de golpistas. Também vai ativar os filtros de spam disponíveis no próprio celular. Tanto Android quanto iPhone conseguem identificar muitos números suspeitos automaticamente. Além disso, aplicativos de identificação de chamadas ajudam a recolher números já denunciados por outros usuários. Por fim, desconfie sempre de ligações que pedem códigos enviados por SMS, senhas, dados bancários ou confirmação de informações pessoais. Bancos e empresas sérias normalmente não solicitam esse tipo de informação por telefone. Se surgir qualquer dúvida, desligue e procure o canal oficial da empresa antes de fornecer qualquer dado. E fica a pergunta, quando foi a última vez que uma ligação de um número desconhecido trouxe uma boa notícia? Hoje em dia, se o celular toca e aparece número não identificado, muita gente já atende com mais medo do que curiosidade. Pelo menos agora, você sabe que em muitos casos, o melhor atendimento é não atender. Um abraço e até a próxima semana.
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1: E aí a gente muda a temática, muda a pauta por aqui, da tecnologia, vamos falar de esporte. O Weber Lima já tá chegando para cá pra gente bater aquele papo. Weber Lima, segunda-feira é dia da gente olhar pra rodada do fim de semana. E eu quero saber, cadê aquele pessoal que levantou um cartaz, assim, algumas vezes, nos últimos, dizendo, tudo normal, nada novo... Cadê, hein? Onde
0: Às
1: estão?
0: Vezes tragédias acontecem também, né?
6: E o pior de tudo é que são duas tragédias, né? Em dois jogos.
0: Chega a ser tragédia. Em sua arena. Alguns percalços, né? Digamos assim.
6: Exatamente. Palmeiras, nas últimas duas partidas em casa, conquistou apenas um ponto. Perdeu pro Atlético Mineiro. E agora empatou com o Internacional sem gols, uma partida que foi muito fraca, tecnicamente falando, ruim, e o Palmeiras não conseguiu vencer. Chama a atenção, né? O Abel Ferreira, na entrevista coletiva, falou de um time sem inspiração. É verdade, mas ele volta a utilizar da mesma fala da derrota pro Atlético. Ah, mas o time adversário veio aqui e colocou os 10 dentro da área. faz parte do futebol. Vai ver que o Abel ganha os seus milhões para se virar aí, né? Fazer o Palmeiras ganhar de times que jogam com os seus 10 jogadores dentro da área. Eu não sei o que o Abel espera. Ele espera que times fraquíssimos, como o do Atlético Mineiro, Internacional e outros tantos, joguem aberto contra o Palmeiras, joguem de igual contra o Palmeiras. Isso não vai acontecer. Já é a segunda vez que ele utiliza dessa frase para explicar a derrota e o empate. Ele é pago para isso. Ele é pago para buscar alternativas para vencer o adversário. Senão fica muito fácil, né? Senão a gente coloca outro treinador lá que vai utilizar da mesma desculpa. Ah, meu time tá aqui, não ganhou porque o outro time se coloca um ônibus na frente do gol. Isso daí no futebol é muito velho, né? O que eu tô vendo, Mauro e Stephanie, é que os treinadores, independente de nacionalidade, se utilizam de muitas desculpas para a falta de competência dentro do jogo. Eles se utilizam de desculpas demais. Vou dar dois exemplos aqui. Qual é a maior desculpa que a gente ouve no futebol brasileiro? Ah, nós não temos tempo para treinar. O meu time não tem descanso. Bragantino e São Paulo, nesse final de semana, entraram em campo depois de 13 dias de descanso. O São Paulo e o Bragantino estão eliminados da Copa do Brasil. Os seus adversários, o Grêmio, no sábado, contra o São Paulo, e o Corinthians, ontem, Bragança Paulista, disputaram Copa do Brasil nesses 13 dias. Partidas tensas, né? O Grêmio ainda conseguiu a classificação. O Corinthians foi eliminado pelo Internacional. Qual que é a desculpa da vez? Né? Não dá. E depois de 2 meses de parada da Copa do Mundo. Então, é muita desculpa dos treinadores, de vários, de todos os tipos, para a incompetência dentro de campo. Então, São Paulo perdeu do Grêmio no sábado de virada, o Bragantino ontem perdeu para o Corinthians, descansaram por muito tempo. Wagner Mancini e Dorival Júnior, que são os treinadores, né, do Bragantino, Wagner, Dorival no São Paulo, continuam com essas desculpas, não agora, né, porque essa não dava para utilizar no jogo de ontem e no jogo de sábado, nos jogos do final de semana. Mas é uma resposta já pronta desses treinadores. Falando dos outros jogos, né? O Palmeiras empatou, o Flamengo venceu e novamente retornamos àquela história: o Flamengo já não depende mais de resultados ou de tropeços do Palmeiras para conquistar o título. Mesmo vale para o Palmeiras também. O Palmeiras só depende dele para conquistar o título. Isso porque são 6 pontos, o Flamengo tem um jogo a menos, mas tem o confronto direto ainda aqui em São Paulo entre Palmeiras e Flamengo. Dos paulistas, só o Corinthians conquistou a vitória, né, neste final de semana. Os outros perderam. O Mirassol perdeu para o Cruzeiro por 3-1. O Santos perdeu para o Atlético Paranaense na Vila Belmiro, sem o Neymar, com o Viveiros, artilheiro da competição, 14 gols. O Santos retorna à zona do rebaixamento. Olha, teremos aí times grandes caindo esse ano. Eu, assim, vejo com grandes possibilidades um dos gaúchos voltando à Série B do Campeonato Brasileiro, e o Santos, que preocupa demais. E o São Paulo, que começa a levar preocupação ao seu torcedor, porque não ganha, né? Um time que não vence. E o pior de tudo, Mauro e Stephanie, sabe aquele ditado, o pior cego é o que não quer ver? Quando você ouve uma coletiva do Dorival Júnior, você encaixa o Dorival nessa frase, porque depois do jogo ele disse que o São Paulo criou, que o São Paulo não merecia perder. E olha, com todo respeito, Dorival, o trabalho é ruim, o São Paulo não produz absolutamente nada e já preocupa a torcida pelos lados do Morumbi, Mauro e Stephanie.
0: Eu quero deixar aqui a minha profunda solidariedade à torcida do São Paulo e obrigado, viu, Weber, bom trabalho para você hoje.
6: Vai ser o tema do programa hoje. Um grande abraço e até às 5:30.
0: Abraço e Segue
7: valeu,
0: o líder.
7: Weber.
0: Stephanie.
1: Vai. Vai.
0: Temos algumas boas notícias aí também para o Brasil, né? No esporte também, Stephanie.
1: Fim de semana coloriu a minha cidade aqui, coloriu a capital federal na ginástica, viu? Foi muito bacana ver o público presente aqui no ginásio Nilson Nelson. E a Raíssa Leal venceu ontem, domingo, né? O Skate Street Rio Takeover, né? A gente começa falando de skate. Essa foi a terceira etapa da Liga Internacional de Skate Street, em competição que aconteceu lá no Maracanãzinho, no Rio de Janeiro. Vencia a skatista que fizesse a maior soma de suas três melhores manobras realizadas. A Raíssa, maranhense de 18 aninhos, né? Como voa essa menina. Somou 20,9 pontos. No pódio também ficaram a japonesa Momiji Nishiya e a espanhola Daniela Terol. E aí, falando sim, agora sim, da ginástica, tá? Coloriu aqui Brasília, a carioca Flávia Saraiva foi um dos grandes destaques ontem do Campeonato Brasileiro de Ginástica Artística. Ontem foi o último dia da competição e a atleta conquistou o ouro na trave e também no solo. Na trave, a Flavinha recebeu a maior nota da prova, 13,866. No solo, venceu com 13,833 em uma apresentação ao som de um mix ali, muito legal, de Asa Branca, de Luiz Gonzaga e Homem com H, de Antônio Barros, conhecida mais, né, popularmente na interpretação do Ney Mato Grosso. O resultado coloca a Flavinha Saraiva como uma das candidatas à medalha no Mundial de Ginástica Artística, que está marcado para outubro lá na Holanda. Também foram campeões nesse domingo o Arthur Nori, na barra fixa, o Caio Souza, nas barras paralelas, e Yuri Guimarães, no salto.
0: Agora uma notícia que aí já não foi tão boa, né, pro esporte brasileiro. O tenista João Fonseca caiu nas oitavas de final do Masters 1000 de Montreal, no Canadá. Ele foi derrotado ontem pelo americano Ben Shelton, que é o atual número 10 do mundo. João Fonseca até jogou bem, mas teve uma torção no tornozelo e acabou perdendo por 2-0. Agora o João Fonseca volta as atenções para o Masters 1000 de Cincinnati, nos Estados Unidos. É isso, 6:47.
1: E a gente vai girar com a nossa reportagem espalhada pelo país, porque você sabe, aqui a notícia tem sotaque de Brasil.
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1: E começando, falamos de saúde, tá? Um alerta aqui para vocês. O estado de São Paulo chegou na última sexta-feira a 23 casos confirmados de sarampo só agora, no ano de 2026. Com o avanço da doença, a vacinação foi ampliada em 3 cidades da Grande São Paulo. As informações, quem traz é a Lilian de Souza, direto de Campinas.
8: O estado de São Paulo já tem 23 casos confirmados de sarampo em 2026. Entre os infectados, 16 pacientes não tinham histórico de vacinação ou estavam com o esquema vacinal incompleto. Com o aumento dos registros, o Ministério da Saúde reforçou a vacinação nos municípios de São Paulo, Guarulhos e São Bernardo do Campo. Nessas 3 cidades, a orientação é vacinar pessoas de 6 meses a 59 anos. A vacina está disponível nas unidades básicas de saúde. O sarampo é uma doença altamente contagiosa e pode causar sérias complicações. A transmissão ocorre pelo ar, por meio de secreções respiratórias eliminadas ao tossir, espirrar ou falar. Por isso, a vacinação é a principal forma de prevenir a doença. A ação de reforço contra o sarampo acontece ao mesmo tempo que a campanha nacional de multivacinação, realizada até 1º de setembro em todo o país. A campanha é voltada à atualização da caderneta de crianças e adolescentes menores de 15 anos. A orientação é que pais e responsáveis procurem uma unidade de saúde e confiram se as vacinas estão em dia. De Campinas, Lilian de Souza.
0: 6:49 e a gente segue te contando tudo o que é essencial no noticiário desta segunda-feira, 10 de agosto.
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0: Condenado pelas tentativas de feminicídio contra Maria da Penha, o colombiano Marco Antônio Heredia Viveiros foi preso ontem em Natal, no Rio Grande do Norte, por descumprir medidas protetivas determinadas pela Justiça. Segundo o Ministério Público do Ceará, ele violou uma decisão judicial ao conceder uma entrevista sobre o crime à TV Record. Desde 2024, Marco Antônio estava proibido de divulgar informações sobre o processo e de expor o nome ou a imagem de Maria da Penha e de duas das 3 filhas do casal.
1: Olha, a justiça decretou a prisão preventiva, determinou a retirada imediata dessa entrevista do ar e proibiu qualquer nova divulgação do conteúdo. A justiça também ordenou que todo o material da reportagem fosse preservado sob multa, pena de multa diária de R$100 mil. Marco Antônio foi condenado por duas tentativas de feminicídio cometidas em 1983 em Fortaleza. O caso deu origem à lei que a gente conhece hoje como Maria da Penha, que completou 20 anos na última sexta-feira e se tornou a principal legislação brasileira de combate à violência doméstica e familiar contra a mulher.
0: O número de pessoas desalojadas no Rio Grande do Sul subiu para 2.686 neste domingo. Ao todo, 117 municípios registraram prejuízos, como destelhamentos e quedas de árvores e postes. Segundo a Defesa Civil, os danos mais recentes foram provocados pelas fortes chuvas e ventos associados a uma frente fria. O órgão afirma que o ciclone bomba, formado entre a Argentina e o Uruguai, avançou pelo oceano e não provocou os principais estragos no continente.
1: Desde sexta-feira, uma pessoa morreu e outras cinco ficaram feridas. A morte ocorreu em Montenegro, onde um motociclista sofreu um acidente na rodovia RS-124. Minas do Leão é o município com mais pessoas desalojadas, são 500. Em Novo Hamburgo, são 480 e em Sapiranga, 360 pessoas. A Defesa Civil continua acompanhando as áreas atingidas e atualizando os números à medida que os municípios enviam novos levantamentos.
0: E ainda sobre questões climáticas, o mês passado foi o julho mais quente já registrado nos oceanos fora das regiões polares. Os dados foram divulgados neste fim de semana pelo Copérnicus, o programa da União Europeia de Observação e Monitoramento da Terra. Julho registrou temperaturas excepcionalmente elevadas para o mês em grande parte do Pacífico Tropical, onde estão presentes condições do El Niño e com previsão de ficarem ainda mais intensas nos próximos meses.
1: A gente vem falando muito disso por aqui, né? A Europa Ocidental teve o período de junho e julho mais quente da sua história. E o mês de julho presenciou a terceira e quarta ondas de calor desde maio, marcando uma sequência excepcional de calorão no verão do Hemisfério Norte. Grande parte da Europa também viu persistir a seca generalizada já observada nos meses de maio e junho, com índices muito baixos de chuva ou umidade do solo registrados na França, na Espanha e em partes da Alemanha e do Reino Unido. Nessas regiões afetadas pela seca, as vazões dos rios ficaram muito abaixo da média ou atingiram níveis muito baixos, com destaque para os rios Sena, Reno e Danúbio, impactando o abastecimento de água, irrigação e a produção de energia em vários países. O mês de junho deste ano também foi o mais quente já registrado nos oceanos.
0: 6h53, a gente continua falando sobre questões que envolvem o mundo todo. Vamos girar pelo mundo.
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0: São os destaques internacionais. Enquanto o Camilo Mota vai cuidando da saúde, logo logo está de volta aqui com a gente vai contando para você aqui tudo que está acontecendo mundo afora. E a gente abre esse boletim te informando que o preço do petróleo abriu em alta no domingo e deve seguir sob a atenção dos mercados nesta segunda-feira, ainda por causa das tensões no Estreito de Hormuz. O barril do tipo Brent, que é a referência internacional, subiu cerca de 1,2% e ficou perto de $85. Já o petróleo americano avançou um pouco mais do que 1%. Essa alta ocorreu depois que o Irã negou estar negociando diretamente com os Estados Unidos e apresentou uma lista de exigências para permitir a reabertura do Estreito de Hormuz.
1: E entre aí as condições, né, pedidas estão o fim dos ataques americanos, a retirada de forças militares da região, a suspensão das sanções, o desbloqueio de ativos iranianos e o pagamento de indenizações pelos danos causados pela guerra. Donald Trump, por outro lado, afirmou que os Estados Unidos mantêm conversas discretas com Teerã. O Estreito de Hormuz continua praticamente fechado à passagem de petroleiros desde a retomada dos combates no mês de julho. Pela região, passa cerca de 20% do petróleo comercializado em todo o mundo. O Irã também negocia com Omã uma passagem segura para embarcações, mas afirma que isso não significa a reabertura completa do estreito.
0: Ainda falando sobre conflitos no Oriente Médio, o primeiro-ministro de Israel, Benjamin Netanyahu, reafirmou ontem sua rejeição a um novo plano apresentado pelo presidente dos Estados Unidos, Donald Trump, para a faixa de Gaza. A posição coloca Netanyahu entre a pressão de ministros da extrema-direita, que são contrários a concessões aos palestinos, e a pressão do próprio Donald Trump, que é o principal aliado militar de Israel e que busca avançar para o fim do conflito.
1: Apesar da rejeição aí a esse plano, Israel reduziu significativamente os ataques na faixa de Gaza desde segunda-feira. Segundo uma fonte ouvida pela agência Reuters, o governo israelense concordou em limitar as ações militares e ameaças consideradas imediatas e suspender operações de assassinato direcionado. As negociações sobre o novo plano continuam. Netanyahu também enfrenta dificuldades políticas antes das eleições israelenses marcadas para o dia 27 de outubro e sofre aí quedas nas pesquisas e pressão de diferentes setores de sua coalizão.
0: 6:56 e um deputado republicano chamado Carlos Jiménez publicou nas redes sociais, isso lá nos Estados Unidos, tá? Publicou nas redes sociais uma montagem em que o presidente Luiz Inácio Lula da Silva aparece reproduzindo a imagem divulgada de Nicolás Maduro após a captura do ex-líder venezuelano. Na montagem, Lula aparece vendado, com protetores auriculares e usando o mesmo tipo de agasalho da fotografia de Maduro. No lugar da garrafa de água, o presidente brasileiro aparece segurando uma garrafa de cachaça. Na publicação, veio acompanhada a frase "O que espera Brasil?". A postagem foi compartilhada pelo ex-deputado Eduardo Bolsonaro e pelo influenciador Paulo Figueiredo.
1: Carlos Jiménez tem feito uma série de críticas a Lula nos últimos dias, né? Esse deputado republicano, né? Que é do mesmo partido de Donald Trump. Ele já acusou o presidente brasileiro de hostilidade contra o secretário de Estado americano, Marco Rubio, e afirmou que Lula prejudicou a relação entre Brasil e Estados Unidos. Em outras publicações, Jiménez também chamou Lula de corrupto e fez comparações com líderes de Cuba, Nicarágua e Venezuela. São 6:57. Passamos um pouco pelo Brasil, passamos um bocado aí pelo mundo e ainda tem muito mais te esperando. Você não saia daí, continue aqui conectado conosco na Nova Brasil.
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0: Semana só começando, você aí não vai perder a hora. São 7h02 e nós estamos aqui ao vivo para toda a nossa rede Nova Brasil. Estamos em Andradas, no sul de Minas, em Araçatuba, Campinas, Brasília, João Pessoa, Mococa, Recife, também no Rio de Janeiro pela Nova Paradiso. Estamos em Salvador, São José dos Campos, São Paulo e Ribeirão Preto. Essa é a nossa rede Nova Brasil, mas é claro que você também consegue se conectar conosco. Além de sintonizar no radinho, a conexão vem de qualquer lugar, tá? Do Brasil, do mundo, do planeta, quem sabe, né? Você se conecta conosco aqui pelo nosso aplicativo da Nova Brasil, pela caixinha inteligente. Pede pra tocar a Nova Brasil aí pra você ver só o que que acontece. Lá no nosso site, o novabrasil.com, tem o player também pra você ficar ligado na nossa programação. E lá no YouTube, o nosso canal é o Jornalismo Nova Brasil. Por lá tem espaço pra bate-papo, pra gente trocar uma ideia, você deixar o seu like também, né? Como a boa educação recomenda. E aí você fica também com as imagens dos bastidores, dos estúdios da Nova Brasil. Olha só que coisa linda Mauro Taliaferri está ostentando lá em São Paulo hoje.
1: Olha só, com esse telão lindo aqui atrás, a gente vai poder usar esse telão para colocar gráficos, imagens, vídeos, fotografias, interagir com os nossos entrevistados, interagir com toda a reportagem da Nova Brasil. Ficou lindo isso aqui. Vamos aproveitar, vamos usar bastante. Se você está em Jornalismo Nova Brasil no YouTube, corre lá, dá uma olhadinha. Se você não está, corre lá, dá uma olhadinha no Jornalismo Nova Brasil para você ver o nosso novo cenário aqui em São Paulo, no estúdio aqui de São Paulo. E eu estou ornando com o cenário. Eu percebi que além da camisa da malha azul, eu também estou com uma calça aqui bege, caqui, que também interage com essa parte de baixo do cenário. Você percebe, né? Eu vim vestido de cenário hoje.
0: Camuflado de cenário hoje.
1: Se for bem, eu desapareço aqui de tanta camuflagem.
0: Alô, RH.
1: Alô, RH.
0: Eu não recebi o memorando para vir no tom da paleta aí do estúdio hoje, mas aceito o convite para ir conhecer pessoalmente esse estúdio em São Paulo, tá? Hashtag fica a dica.
1: Tá convidada.
0: Muito bem, são 7h04. Sei quem também ia adorar um passeio aí por esse estúdio de São Paulo é Diego Amorim, que chega todos os dias para o nosso bate-papo. Segunda-feira é aquele dia, né? Vamos pavimentar a semana.
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0: Antes de saber o que vem, Diego, quero a sua opinião, porque eu sei que você tá ligado aí no YouTube vendo que belezura esse nosso estúdio lá em São Paulo.
3: Mauro Cenário está lindo, cara. Mauro Cenário, é um nome só, Mauro Cenário.
1: É tudo a mesma coisa.
3: Veio na paleta, tá lindo, hein?
1: É isso aí, gostamos, Diego. Bom dia para você, tudo bem?
3: Tudo bem, bom dia Mauro, bom dia Stephanie. Vamos para última semana antes do início oficial da campanha, hein? Campanha eleitoral começa oficialmente no dia 16, portanto no próximo domingo, e essa é a última semana inteira que a gente vai ter de aquecimento aí para essa corrida presidencial e também para governadores, senadores, deputados nos estados neste ano de 2026. E a coisa começou para valer mesmo, porque ontem à noite nós tivemos o primeiro debate na televisão da Bandeirantes, do Grupo Bandeirantes, em vários estados brasileiros. Nós tivemos críticas aí a candidatos que não compareceram: Sérgio Moro no Paraná, Daniel Vilela em Goiás, Eduardo Paes no Rio de Janeiro. Mas tivemos esse primeiro debate, oportunidade aí para os candidatos que estão atrás nas pesquisas se apresentarem, tentarem mexer nesses números, aqueles que estão na frente nas pesquisas tentarem se segurar ali. Agora o jogo começa para valer, né, Stephanie e Mauro? E as pesquisas começam a ser observadas com um pouco mais de atenção, porque a gente pode ter sim mexidas. Não tem jogo ganho para ninguém, nem na oposição, nem na situação. Ninguém pode dizer que a eleição está ganha, que a eleição está definida, agora que a coisa vai começar mesmo. E por falar em pesquisa, acabou de ser divulgada uma nova rodada da pesquisa BTG Nexus, que traz poucas variações em relação à última rodada na semana passada. O presidente Lula lidera os cenários de primeiro turno e no segundo turno ele empata tecnicamente, eventualmente no segundo turno, com Flávio Bolsonaro e com Ronaldo Caiado também. A maior novidade nessa pesquisa que foi divulgada agora há pouco é um aumento na rejeição do Flávio Bolsonaro, que volta para 50% de rejeição. Também vamos ficar de olho nessa semana, Mauro e Stephanie, porque as decisões judiciais devem começar a surgir mais, né? Assim, a justiça eleitoral, a justiça comum passam a ser mais demandadas a partir de agora nessa corrida presidencial. A gente teve no fim de semana aí uma decisão polêmica do Alexandre de Moraes, que foi bastante explorada pela família Bolsonaro. Alexandre de Moraes negou o pedido dos filhos de verem o Jair Bolsonaro ontem, domingo, dia dos pais. Em Minas Gerais, eu já não aguento mais falar sobre o Cleitinho, porque é inacreditável. Teve um novo vai e vem, uma nova reviravolta, e ao que tudo indica, mas não vou cravar mais nada, porque se trata de Cleitinho, o Cleitinho vai ser candidato pelo Republicanos, e isso tá bagunçando o palanque da direita. Para concluir o Tuvens e a expectativa da semana no mundo político, no mundo do poder em Brasília, hoje, segunda-feira, voltam as atividades, no Congresso Nacional. Há uma expectativa de manifestações em várias capitais, organizadas pelas centrais de trabalhadores e trabalhadoras, para pressionar pelo fim da escala 6x1, projeto que já foi aprovado na Câmara e está travado no Senado. Mas não há expectativa de votação de nada importante no Congresso, viu, Mauro e Stephanie, antes das eleições de outubro, a não ser que haja uma reviravolta lá, Cleitinho. Mas, ao que tudo indica, nós não vamos ter nada de votação importante, nem 6x1, nem minerais críticos, nem BETs, nem nada, antes das eleições de outubro. E para finalizar mesmo, economia: amanhã, terça-feira, o IBGE divulga a inflação oficial de julho, é importante a gente ficar de olho, e o Banco Central divulga a ata oficial do Copom, Comitê de Política Monetária, que na semana passada, para surpresa de ninguém, reduziu aí os juros em 0,25 ponto percentual. Pode baixar mais, que ainda tá alta essa Selic, viu, Mauro e Stephanie?
1: Deus te ouça, viu? Porque, pelo amor de Deus, tá alta demais. Obrigado, Diego. Boa semana para você.
3: Boa semana pra gente. Coragem, até amanhã.
1: Valeu. 7:09. O Diego já deu uma palhinha aqui sobre os debates que aconteceram ontem, os primeiros debates com candidatos a governador. A gente agora mergulha nesse tema, nesse bloco que vai tratar das eleições.
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1: Pois é, segurança pública, educação, privatizações e críticas às atuais gestões deram o tom dos primeiros debates entre candidatos aos governos estaduais. Os encontros foram realizados em 11 estados e no Distrito Federal, realizados pela TV Bandeirantes. Em São Paulo, o debate teve apenas Tarcísio de Freitas e Fernando Haddad. Os dois discutiram privatizações e segurança pública, mas também trocaram críticas envolvendo os governos Lula e Bolsonaro. O atual governador, Tarcísio de Freitas, que é do Partido Republicanos, e Fernando Haddad, ex-ministro da Fazenda do governo Lula, do PT. Pouquíssimas propostas por aqui, viu, Stephanie? Muita discussão sobre o passado, sobre o que um governo fez, sobre o que o outro governo fez, os problemas, né? Diagnósticos de problemas, muita apresentação de números, de índices, mas poucas propostas para o futuro, Stephanie.
0: Que é o que a gente quer ouvir, né, Mauro? É proposta. Bom, falamos aí de São Paulo, mas a gente vai dar um giro também pelo que aconteceu em outros debates realizados pela Band ontem. No Ceará, a segurança também esteve no centro da discussão. Apenas Ciro Gomes, do PSDB, e Eumano de Freitas, do PT, participaram por lá.

0: noticiário político, econômico, por conta das relações mal sucedidas com o Banco Master.
1: Já na Bahia, o combate ao feminicídio ganhou destaque. Os candidatos apresentaram propostas que passaram por apoio financeiro às mulheres vítimas de violência, ampliação do atendimento nas delegacias e acompanhamento policial. No Paraná, a discussão envolveu privatizações e o modelo de escolas cívico-militares. Sérgio Moro não participou, não compareceu e afirmou que os debates eleitorais se transformaram em uma rinha de galo.
0: Outra ausência foi a de Eduardo Paes, no Rio de Janeiro. A campanha informou que a decisão seguiu uma, entre aspas, orientação jurídica. Sem ele, segurança pública dominou parte do encontro com discussões sobre tráfico de drogas, milícias e retomada de territórios controlados pelo crime. Já em Minas Gerais, o debate nem chegou a acontecer. Diante das indefinições na disputa estadual, o encontro foi adiado e deve acontecer no próximo domingo, dia 16.
1: É isso, foram alguns dos debates aí que aconteceram ontem pelo país. Parabéns aos candidatos que participaram dos debates, mas a gente sempre cobra apresentação de mais propostas. A gente quer saber o que os candidatos têm como planos que pretendem implantar em seus eventuais mandatos para a gente poder se balizar na hora de votar. Claro que a avaliação de governos anteriores é importante, você detectar os problemas é importante, saber o que precisa ser mudado faz parte do debate político, mas e aí, como é que você vai mudar, como é que você vai fazer, como é que vamos melhorar, como é que vamos avançar, que planos e que projetos de estados cada candidato, candidata tem? Isso é importante que a gente fique sabendo para balizar o nosso voto. 7:13, o ministro Cássio Nunes Marques, presidente do Tribunal Superior Eleitoral, voltou ontem a defender a credibilidade das urnas eleitorais. A declaração foi na primeira edição da Corrida pela Democracia, um evento organizado pelo Tribunal Superior Eleitoral e realizado no Autódromo Internacional Nelson Piquet, em Brasília. A gente tem um trechinho da fala do Cássio Nunes Marques.
2: A Corrida pela Democracia, que agora se encerra, ela foi um marco, como se fosse um memorial para comemorarmos e relembrarmos todo o esforço da Justiça Eleitoral durante essa semana para demonstrar a transparência e a segurança do nosso sistema eletrônico de votação.
1: Durante a semana passada, a gente inclusive noticiou aqui no Jornal Nova Brasil, o Tribunal Superior Eleitoral fez uma série de eventos aí para abrir a urna eletrônica, mostrar o funcionamento da urna eletrônica, ampliar a transparência do processo eleitoral. Sobre o evento de ontem, segundo o TSE, cerca de 900 pessoas se inscreveram para a Corrida pela Democracia, que foi disputada em duas modalidades, lá em Brasília, 5 e 10 quilômetros.
0: Seguimos falando de eleições, os candidatos à presidência, né? Lula do PT, Renan Santos do Missão e Romeu Zema do Novo cadastraram neste fim de semana agora as suas propostas de governo. Essas propostas podem ser acessadas por qualquer pessoa lá na plataforma do TSE e a gente sugere que você assim o faça, tá? Entra lá e dá uma olhada no que estão propondo essas pessoas que pretendem ocupar o cargo mais alto do nosso executivo. De qualquer forma, a gente trouxe aqui para você, ouvinte, para você que se conecta com a Nova Brasil, alguns resumos, tá? O programa de Lula, do PT, tem 13 prioridades. Entre elas, fortalecer a democracia, combater desigualdades, fortalecer o direito à cidade e liderar a transição para uma economia de baixo carbono. O programa de Lula defende manter o arcabouço fiscal, que, segundo o texto do PT, entre aspas, ó, controlou o crescimento das despesas sem prejudicar as políticas sociais e permitiu uma redução significativa do déficit primário, fecha aspas. O texto de Lula também planeja incrementar a participação de fontes renováveis de energia, ampliar os investimentos em armazenamento e flexibilidade do sistema elétrico e acelerar a substituição progressiva de combustíveis fósseis por biocombustíveis e combustíveis de baixa intensidade de carbono, incluindo aí os derivados de hidrogênio.
1: O programa de Renan Santos, do Missão, foi batizado de resumo executivo do livro amarelo, como é chamado um programa do partido já publicado antes. Entre as propostas do Missão está reduzir o número de municípios em cerca de 70%, dos atuais mais de 5.500 para cerca de 1.600 municípios. O programa também propõe criar o Comissariado Federal de Gestão

0: pública com comissários municipais para prestar assessoria técnica e exercer fiscalização sobre a aplicação de recursos federais pelas prefeituras. O programa do Missão propõe ainda o que chama de direito penal do inimigo para o combate ao crime organizado. Entre outros mecanismos, esse direito penal adotaria a inversão do ônus da prova no confisco de bens, presumindo ilicitude até comprovação contrária por membro de facções. O texto também prevê a federalização de todos os casos relacionados a facções. O programa do Missão não traz propostas de privatização das estatais, argumentando que privatizar tudo seria uma solução simplista.
1: E que mais, né? Qual outro programa aí foi registrado no fim de semana? A gente fala do programa de Romeu Zema, do Novo, que foi batizado de Plano Implacável. Entre as prioridades estão aí, ó, classificar nacional e internacionalmente essas facções criminosas como organizações terroristas, construir presídios de segurança máxima para o confinamento de pessoas faccionadas, reduzir a maioridade penal dos atuais 18 para 16 anos ou menos, limitar o foro privilegiado e acabar com privilégios como supersalários, férias de 60 dias e a aposentadoria compulsória da elite do funcionalismo público. Zema também propõe uma alternativa flexível à CLT, uma nova reforma da Previdência, privatizar todas as estatais, vender os imóveis e ativos públicos sem uso ou não essenciais e definir metas de redução de impostos que forcem o corte efetivo de gastos. Bom, esse aqui foi o nosso resumo para você, ouvinte da Nova Brasil, mas é claro que vale a pena você entrar lá na plataforma do TSE e ver, né, as propostas, quais são as propostas dos candidatos à presidência da República. Fica aí o nosso convite para você exercer a sua cidadania. E falando em cidadania, a gente segue falando de eleições, mas agora com a participação da nossa reportagem. Vamos pousar aqui na capital federal para te contar que os candidatos à presidência da República começaram também a informar à Justiça Eleitoral quanto eles têm aí acumulado em bens. Entre os nomes que já entregaram a sua declaração, Romeu Zema aparece com o maior patrimônio. Lula e Renan Santos também já apresentaram seus valores. Vamos saber quais são com ela, Stephanie Ferreira, que está ao vivo aqui conosco. Muito bom dia.
2: Bom dia, Stephanie, ouvinte da Nova Brasil, Mauro. Pois é, Stephanie, você tem reforçado bastante essa utilização da plataforma TSE. Tem tudo lá, gente. Você pode comparar, né, o que já foi declarado nas eleições anteriores com a atual. E os números chamam a atenção porque são quase todos milionários, né? Romeu Zema, do Novo, declarou 178 milhões e 700 mil reais em bens. É quase 38% a mais do que ele havia informado em 2022. A maior parte do patrimônio está em empresas e aplicações financeiras. O vice da chapa, Eduardo Girão, declarou outros 34 milhões e 100 mil reais. Já o presidente Lula informou 4 milhões e 800 mil reais e, nesse caso, houve queda de quase 36% em comparação com a eleição passada. A maior redução aparece nos valores aplicados em planos do tipo VGBL, um seguro semelhante à previdência privada. O vice, Geraldo Alckmin, declarou 3 milhões e 300 mil reais. O patrimônio dele mais que triplicou desde 2022. Renan Santos, do Missão, declarou 795 mil reais e essa lista tem créditos e participações em empresas, mas não informa imóveis ou veículos. O vice, o coronel Medina, declarou 1 milhão e 600 mil reais. Entre os bens aparecem imóveis, carros, uma medalha de ouro e uma pistola de 12 mil reais. Até o momento, Flávio Bolsonaro e Ronaldo Caiado ainda não apresentaram o registro das candidaturas, mas ainda há tempo, né? Os prazos, os partidos podem entregar a documentação ao TSE até às 7 horas da noite do dia 15 de agosto. Então, a gente vai acompanhar ainda, tem esses dois candidatos das eleições à presidência e a gente vai acompanhar também essas declarações, Stephanie.
1: Plataforma do TSE, minha gente. Tá aí o serviço para você, né? Olhar, né? Quanto tem em patrimônio os candidatos, quanto eles tinham, se aumentou, se diminuiu. Vale a pena esse exercício de cidadania.
0: Tem a plataforma do TSE, né, que é o Tribunal Superior Eleitoral, que cuida das eleições federais, e tem as plataformas dos TREs, os Tribunais Regionais Eleitorais, que cuidam das eleições nos estados. E lá também você tem as propostas dos planos de governo dos candidatos a governador e governadora, você tem também as declarações de renda desses candidatos e também dos candidatos ao Senado, dos candidatos a deputados federais, dos candidatos a deputados estaduais. Então, tem tudo lá para você conferir, para você dar uma olhada, para você embasar o seu voto e fazer uma escolha bem consciente nas próximas eleições. Para a gente encaminhando aqui para o fim dessa edição, a gente também te informa que o ex-deputado federal Alexandre Ramagem, que está foragido, confirmou a autenticidade de uma foto em que ele aparece dentro de uma piscina ao lado do advogado Willer Thomas e de outros políticos, entre eles o ex-presidente da Câmara Arthur Lira e o senador Weverton Rocha, cuja esposa foi alvo na semana passada de uma nova fase da Operação Sem Desconto. A foto foi divulgada neste final de semana pela revista Piauí.
1: A foto é essa aí que você está assistindo, né? O Jornal Nova Brasil no YouTube já consegue ver. A gente, inclusive, facilitou para você colocando o nome de todos esses personagens. Mas se você está só nos escutando, depois vale a pena ir lá no YouTube, mas se você está só escutando por enquanto, olha só, essa foto mostra 9 homens dentro de uma piscina e outros 5 logo ao lado. Segundo a revista Piauí, essa foto foi encontrada pela Polícia Federal no celular do senador Weverton Rocha e foi tirada no mês de abril de 2023 no Rancho Tomás, que é de propriedade do advogado Willer Tomás em Goiás. Nessa foto aparecem o então presidente da Câmara, Arthur Lira, do PP de Alagoas, o deputado federal Paulo Aze, do União Brasil da Bahia, o deputado federal Elmar Nascimento, também do União Brasil da Bahia, o deputado federal Juscelino Filho, do PSDB do Maranhão e ex-ministro das Comunicações no governo Lula, o senador Weverton Rocha, do PDT do Maranhão, então vice-líder do governo Lula no Senado, o próprio Alexandre Ramagem, né, na época deputado federal pelo PL do Rio de Janeiro, de quem foi retirado, né, do celular, cujo foi retirada essa foto, e também o dono da casa, o Willer Tomás.
0: Esse é um personagem que você vai perceber que vai começar a tomar conta do noticiário. Como a gente contou para você aqui, a Polícia Federal cumpriu na semana passada mandados de busca e apreensão no Distrito Federal e também no Maranhão, numa nova fase da Operação Sem Desconto, que é aquela operação que investiga as fraudes bilionárias no INSS. Entre os alvos estava Sâmia Lorena Rocha, que é esposa do senador Weverton Rocha. No Senado, Weverton é hoje o líder do bloco que reúne o PT e o PDT. Willer Tomás disse à revista Piauí que repudia a divulgação de fotografia de sua vida privada, registrada em 2023, durante um evento particular em sua propriedade. Ele diz que essa foto foi vazada ilegalmente do celular do senador Weverton Rocha.
1: É bom, e Alexandre Ramagem, que está foragido, né, depois de ter sido condenado a 16 anos de prisão por crimes relacionados à tentativa de golpe, aquela liderada por Jair Bolsonaro, também se pronunciou sobre essa foto aí vazada no fim de semana. O que ele disse, olha só, vou abrir aspas, a foto circulando foi um evento em abril de 2023, no qual estavam presentes, inclusive, esposas e filhos. Havia programação de um show de um conhecido cantor nacional, fecha aspas. Ramagem acrescentou que o advogado Willer Tomás é proprietário de escritório que representa diversos parlamentares de direita, de esquerda e centro, diversas empresas brasileiras e estrangeiras, além do próprio artista que se apresentou, que teria motivado aí esse encontro, segundo Ramagem.
0: É isso, a gente vai mostrando para você as relações públicas e também privadas em Brasília que acabam se entrelaçando aí com algumas das investigações que estão sendo feitas neste momento pela Polícia Federal. 7:26, Stephanie, obrigado por hoje, você segue aí com o pessoal do Distrito Federal.
1: Eu fico no meu quadradinho, valeu, começamos juntos a semana, longo caminho pela frente, que seja boa para todos nós, Mauro, até mais.
0: Valeu, Stephanie. Você segue agora também com o noticiário da sua região. Eu fico aqui com o pessoal da Grande São Paulo e já te agradeço pela companhia. Uma ótima segunda-feira para você. Amanhã a gente tem mais um encontro marcado aqui na Nova Brasil. Até lá.
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6: Bom dia pra você. São 7 horas e 27 minutos. Hoje é segunda-feira, mais uma semana começando, dia 10 de agosto de 2026. Pode olhar que você deve ter alguma conta que vence hoje, dia 10. Não esquece de pagar, não, hein? Se é que tem dinheiro ainda, né? Porque recebeu no terceiro dia, no quinto dia útil. O negócio é assim. Enfim, vamos em frente. Segunda-feira, mais uma semana começando. Eu, Zé Costa, estou aqui nas férias de Sérgio Gianotti, trazendo para você aqui o Redação Paradiso até às 10 horas. 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A gente está junto aqui até às 10 horas, então, como eu disse, Sérgio Gianotti ainda de férias e a gente segue. Segue em frente, porque a segunda-feira abre aqui no Redação Paradiso com Billy Idol, Eyes Without a Face. Ótimo dia para você. Boa semana, boa segunda-feira. Tem uma chuvinha caindo aí, mas não tem nada a ver, não. Vamos em frente.

0: Tim Maia, não quero dinheiro, só quero amar. Isso é ele, Tim Maia. Eu quero dinheiro sim, vai que sei lá o que os anjos dizem amém aí, né? Eu quero dinheiro. Billy Idol, Eyes Without a Face.
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0: Felipe Macon, bom dia.
2: Oi, bom dia pra vocês, Zé Costa, todo mundo aqui na Nova Paradiso. Esse dia mais chuvoso, assim, tava difícil de sair da cama, né, Zé Costa?
0: Todo dia.
2: Mas a gente conseguiu, né? Pra falar tudo aqui.
0: Estamos aqui. Diga lá.
2: Vamos lá, Ponte Rio-Niterói, ó, acidente com carro e moto na altura do vão central em direção a Niterói, isso vai deixando completamente congestionado ainda para quem vem pela reta do cais, em direção ao Rio, nada fácil também, por conta de uma batida que teve com caminhão e moto no elevado do gasômetro, até pintou bombeiro por ali. Então tem congestionamento para os dois sentidos da ponte, na reta do cais, no sentido Niterói por conta desse acidente no vão central e rumo ao Rio por conta da situação no gasômetro com uma colisão também por lá. E acaba impactando essa situação do gasômetro também na Brasil, para quem vem desde a altura de Olaria, muito congestionado. A linha vermelha é uma melhor pedida para quem está ainda saindo da Baixada Fluminense. 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Já conto mais, Zé Costa.
0: Valeu, obrigado, Felipe Macon, direto do Centro de Operações da Prefeitura do Rio. Já a gente traz mais informações do trânsito aqui. Você está sempre bem informado e bem informada.
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0: E hoje aqui no Redação você vai saber, após recesso esticado, Congresso retorna com uma promessa de esforço concentrado. Rio teve 47 acidentes aéreos nos últimos 10 anos. Vamos explicar isso para você. Casos de intolerância religiosa sobem e chegam a um por dia aqui no Rio. Estudo diz que décadas de preocupação com dinheiro podem afetar funcionamento do cérebro. Flamengo é o único carioca a vencer na rodada do Brasileirão. Carlos Oliveira, bom dia!
4: Bom dia, boa semana para você, Zé Costa.
0: Para nós.
4: Para todo mundo aqui no Redação, que vamos trazer também o seguinte. O TRE aqui do Rio iniciou a convocação de mesários para as eleições e lá em Brasília, o Nunes Marques, ministro-presidente do TSE, defendeu as urnas e disse que dúvidas desconvidam o eleitor.
0: Como é que é a frase? Dúvidas
4: desconvidam o eleitor.
0: Desconvidam o eleitor. Tá bom, tá certo. Vamos em frente, né? Esse é o nosso Redação Paradiso. Tá só no começo, até às 10 horas, muita coisa rolando por aqui. São 7h38.

0: Peter Tosh com Johnny B. Good na Nova Paradiso, no Redação Paradiso, agora 7h49.
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0: Mais informações com ele, Felipe Macon.
2: Ah, com o Johnny B. Good eu até esqueço esse engarrafamento.
0: Tava dançando aí, não tava?
2: Demais, Peter Tosh, que é isso? Ó, situação agora, Zé, qual a história? Situação da área da Penha, tá difícil de chegar à Avenida Brasil, seguindo pela Avenida Brás de Pina. No viaduto Chão 23, aquele que dá acesso a Lobo Júnior, teve um capotamento de carro, isso tá desde cedo, tá? Desde o início da manhã, vai deixando ainda muito impacto. Então vai pela dica, carona da Nova Paradiso, faz melhor indo por Vila da Penha, Avenida Pastor Martin Luther King Júnior, mesmo com essa perda de tempo em Vicente Carvalho, movimentação já bem intensa. Se for pegar depois de Inhaúma, para os lados do Largo do Jacaré, a virada para a Avenida Marechal Rondon já está difícil, mas isso não chega a alcançar de forma considerada o Largo do Jacaré. Mais lá na frente mesmo, aquela rotatória de acesso para a Avenida Marechal Rondon, misturando com o pessoal que está vindo desde o Engenho Novo. Se for pelos lados de Vila Isabel, Rua Teodoro da Silva, atenção nesse cruzamento com a Barão de São Francisco, mais uma vez, problema no sinal e o pessoal está avançando. Passou desse ponto, já melhora rumo ao centro. 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Chamando daí, volto daqui, Zé Costa.
0: Até já, valeu.
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0: São 7h53, Carlos Oliveira, nessa manhã chuvosa no Rio de Janeiro. Não deve ter ninguém ainda mandando mensagem pra gente essa hora, né? Pelo amor de Deus.
10: Não, tem sim, Zé.
0: Tem? Mas,
10: inclusive, pessoal, ressaltando o tempo mais cinza, né? Essa segunda-feira começando...
0: Olha, o povo acordou cedo, mas já tá participando, que maravilha.
10: Muitos ainda embaixo das cobertas,
0: ah,
10: né?
0: Ah, não é o nosso caso.
10: Aquela preguiça de sair, né? Eu tive aquela preguiça, mas...
0: Sim, preguiça tem todo dia, na verdade. Hoje um pouquinho mais.
10: mas a gente teve que sair, assim como a Rosimar Conceição, Lúcio Cruz, Teotônio Miguel, Jane Ribeiro, João Leles, Terezinha Afonso, Maurício Soares, Marilane dos Santos, Jorge Luiz, o Cardoso, o Guerra, a Lucinete, Dagoberto Carvalho, Mauro Ramalho, Edmar Matos, chegando outras mensagens por aqui, pessoal tá participando firme nessa segunda-feira.
0: Valeu, obrigado você que acordou cedo, já tá mandando mensagem pra gente aqui, sabe que você tá bem parado, bem parada, né? Porque aqui é um sucesso atrás do outro e muita informação aqui no Redação Paradiso até às 10 horas. Agora são 7h54.
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0: E ó, dados divulgados pelo CENIPA, que é uma instituição da aeronáutica, né, o órgão que investiga acidentes aeronáuticos, apontam para uma ocorrência de 47 acidentes aéreos aqui no Rio nos últimos 10 anos, todos com aeronaves pequenas, claro. Segundo o relatório, os fatores que causaram os episódios foram o ambiente operacional, desempenho dos pilotos e ainda fatores psicológicos. Somente nesse ano já tivemos 3 acidentes, incluindo do último sábado, em que um piloto e 3 turistas da Colômbia morreram devido à queda de uma aeronave perto da Vista Chinesa. Foi um helicóptero, não é isso? Um helicóptero
10: um Robson 44, isso.
0: Voo de turismo,
10: voo,
0: né?
10: Panorâmico.
0: Muito bem. É isso. E o governador interino aqui do Rio, Ricardo Couto, fez uma nova leva de exonerações. Dessa vez foram 42 exonerações em cargos comissionados pela CODERT, que é a Companhia de Desenvolvimento Rodoviário e Terminais. Segundo o que foi dito, os ocupantes das funções não comprovavam uma atividade funcional, ou seja, aqueles que ganhavam e não trabalhavam. E a economia estimada para os cofres públicos chega aos R$ 402 mil por mês, ou 2 milhões até o fim deste ano, Carlos Oliveira.
10: É, Zé Costa, tá cerol, né? Fininho, oh, como dizem por aí.
0: Tá fazendo a festa.
10: E olha, Zé Costa, nesse fim de semana aconteceu a prisão, rapaz. Muita gente acompanhou do Marco Antônio Herédia Viveiros. Ele é simplesmente o ex-marido da ativista Maria da Penha.
0: Ah, sim.
10: Ele foi preso porque descumpriu uma medida protetiva contra ela e 2 das 3 filhas do casal. Ele, inclusive, deu uma entrevista à imprensa para falar dos 20 anos da Lei Maria da Penha. Assim, a gente tá na imprensa, a gente faz parte da imprensa, mas o que leva alguém a entrevistar o marido da Maria da Penha,
0: o
10: rapaz.
0: O cara que causou a criação de uma lei de proteção às mulheres.
10: E no mês contra a violência.
0: Por que que não entrevista ela ou alguém ligado à criação da lei ou alguma advogada que tenha a ver com isso? Vai entrevistar o, entre aspas, o criminoso?
10: Exatamente, né? Não sei.
0: Pelo amor de Deus, né?
10: O que que acontece? Detalhe, né? Isso aconteceu há mais de 20 anos.
0: Sim.
10: E pelas contas da justiça, ele só ficou atrás das grades 2 anos.
0: Pois é. Vamos em frente.
10: Precisa falar mais nada, né?
0: Vamos lá. 7h57, Lionel Richie.

0: Isso fui eu na Nova Paradiso.
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0: Felipe Macon, é com você de novo.
2: É isso, Zé Costa. A gente está de olho agora na movimentação de quem segue pela Avenida Brasil. Teve um atropelamento com um ônibus na altura do Caju e deixou o trânsito mais feio do que já costuma ser em direção ao centro. Vamos lá, vamos contar aqui um engarrafamento para quem vem desde a altura da Penha, tá difícil de andar pela Brasil. A gente lembra, quem está saindo da Freguesia, melhor pegar a Serra Grajaú Jacarepaguá, até para evitar a linha amarela lá na frente, nessa virada para Brasil. Por falar em linha amarela no sentido Barra, teve um caminhão que enguiçou logo depois do pedágio, próximo do acesso para o túnel da Covanca, também deixando uma perda de tempo. Lá na frente, o acesso para a Avenida Ayrton Senna está difícil. Ida para a Zona Sul pelo elevado da Avenida Paulo de Fronten, em direção Rebouças, já está mais intenso. Quem vai para a Zona Sul pelo Aterro do Flamengo faz melhor. Se for pelo túnel Santa Bárbara, tem aquele trecho de perda de tempo bem no acesso para a Rua Pinheiro Machado. No sentido oposto, saindo da Enseada de Botafogo, há muita lentidão na chegada a Pinheiro Machado para quem está passando nesse momento pelo viaduto Santiago Dantas. 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Já tô de volta, Zé Costa.
0: Até já, valeu.
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0: Falando de esporte, agora 8 horas e 7 minutos. Pelo futebol jogado, até dava para fazer mais. Porém, o Flamengo venceu Vitória só, entre aspas, por 2-0 ontem à noite no Maracanã. Os gols foram do Pulgar, aliás, um belíssimo gol, e do BH, Bruno Henrique, o que deixa o Flamengo 6 pontos atrás do Palmeiras. E com um jogo a menos, tá ficando interessante em relação ao rival direto na briga pelo título. Agora o time de Leonardo Jardim volta ao campo na quarta-feira em Minas, contra o Cruzeiro pela Libertadores. Também nesse domingo, porém jogando mais cedo, o Vasco ficou no 0-0 com o Bahia em Salvador. A partida teve um total de 4 gols anulados e, no geral, o jogo foi bastante movimentado. A preocupação para o Vasco é quanto ao Brenner e ao Cuesta lesionados e ao Andrés Gomes, que nem jogou. Vasco está na 18ª posição e briga no momento contra a queda. Já na abertura da rodada, no sábado à noite, Botafogo e Fluminense ficaram no empate de 1-1 no estádio Nilton Santos. Teve golaço de falta do Alex Telles para o Fogão e o Ignacio empatou para o Tricolor, que jogou pior com os titulares em campo, pressionando ainda mais Luiz Zubeldia. Carlos Oliveira, peraí que o seu microfone não está aberto, você não vai conseguir falar nada. Agora
4: opa, tá. Vamos nessa. De acordo, Zé Costa, com a ferramenta Gato Mestre, que trabalha com possibilidades estatísticas, o Palmeiras tem 50% de chances de ser o campeão brasileiro.
0: Está diminuindo. Já foi maior.
4: Exatamente. O Flamengo só depende de si para ser o campeão brasileiro, porque tem um jogo a menos e o confronto direto com o Palmeiras, então depende apenas...
0: São os 6 pontos aí de diferença.
4: De diferença. E o Flamengo tem 40% de chances de ser campeão. Atlético Paranaense 7,5%, no momento o Fluminense 0,6%, mais ameaçados de queda para a segunda divisão, segundo o Gato Mestre. Chapecoense, Remo, Vasco, Mirassol e Santos, nesse momento, lembrando que caem 4 clubes para a segunda divisão.
0: Muito bem, 8 horas e 9 minutos. Eurythmics, é muito legal, ó.

0: Lulu Santos, versão de música dos Beatles. Lá Vem o Sol, versão ao vivo, você ouve aqui na Nova Paradiso. São 8 horas e 16 minutos. Daqui a pouco mais informação pra você aqui.
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3: Felipe Macon, o que você tá vendo por aí? Conta pra gente.
4: Vendo tudo e conto muito mais por aqui, Zé Costa. Seguinte, já foi resolvido aquele atropelamento por um ônibus na Avenida Brasil, na altura do Caju, mas ainda está muito pegado o trânsito para quem vem desde a Penha. A gente lembra que tem a linha vermelha como opção de caminho, mas também já está muito congestionado. Isso até por conta da quantidade de gente que optou pela linha vermelha, evitando a Brasil nessa manhã. Washington Luiz, vindo por Caxias, está difícil. Um recadinho aqui da Dutra, porque teve uma batida de um caminhão na altura de Queimados. Isso vai deixando muita interdição ali no trânsito ainda, todas as faixas bloqueadas com desvio. É isso que está explicando esse congestionamento para quem está vindo desde Nova Iguaçu na Dutra em direção ao Sul Fluminense. A Luther King Jr. ainda alternativa de caminho em relação à Avenida Brás de Pina. Teve um capotamento de um carro no viaduto João 23 em direção à Avenida Brasil. É uma rota para quem sai da Penha para pegar Brasil. Hoje não vale muito por conta desse congestionamento. Pintou bombeiro também por ali. 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Chamando, volta aqui, Zé Costa.
3: Até já, Felipe Macon. Valeu. Daqui a pouco mais informações do trânsito para você. E a gente segue por aqui.
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3: Fala da saúde agora, Karen do Couto. Bom dia.
5: Bom dia, Zé Costa. Bom dia, super ouvinte da Nova Paradiso FM. Alguns de vocês e seus amigos escreveram para mim pelo Instagram querendo uma lista de alimentos prebióticos. Então anota aí. Açúcar mascavo. Ele é altamente nutritivo. Ele possui 50 vezes mais minerais do que o açúcar branco, pois não passou por refinamento e branqueamento. E não tem aditivos químicos, como enxofre e outros. O aspargo. Ele é rico em insulina e fibras em geral, contribuindo para o bom funcionamento do metabolismo e do seu sistema imunológico, estimulando a eliminação de toxinas pelos rins e outros órgãos de eliminação. Por ser um alimento prebiótico, ele alimenta as bactérias boas do seu intestino. Além desses, a aveia, a banana, a batata doce, o chucrute, o centeio, o mel e o tomate. Você quer mais completa essa lista? Lá pelo arroba Karen do Couto no Instagram. Tamo junto e até amanhã.
3: Valeu, Karen do Couto.
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3: Agora 8h20.

0: Yuna Falcão Lençóis. Antes você ouviu aqui na Nova Paradiso, Duran Duran, Save a Prayer. São 8h27 agora.
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0: E mais informação para você no Redação Paradiso nessa manhã de segunda-feira. Era para terem votado semana passada, mas o pessoal lá de Brasília retoma os trabalhos hoje na Câmara e no Senado com a promessa de um esforço concentrado. Apesar disso, já existe o recado de que vai ser difícil a aprovação de pautas relevantes na capital federal. Há vários temas parados na fila e dizem lá que os líderes partidários vão decidir o que deve entrar na pauta. Assim, além dessa semana, o Congresso só teve atividade presencial entre os dias 31 de agosto e 3 de setembro. Só terá, né, atividade presencial entre os dias 31 de agosto e 3 de setembro. Ou seja, tem vários assuntos importantes parados na fila. Eles já avisam que não vai dar para fazer tudo, mas também não trabalham todos os dias como deveriam e como são pagos para fazer. Vamos em frente. No exterior, autoridades do Irã afirmaram que existe a chance de um fechamento de acordo para as rotas de navegação no Estreito de Hormuz. A tendência geral é que o compromisso seja assinado com Omã desde que os Estados Unidos aceitem as condições propostas. Entre as exigências de Teherã estão o fim das sanções, compensações financeiras e o término de ameaças por parte do governo de Donald Trump. Vamos ver se dessa vez o negócio engrena. São 8 horas e 28 minutos.

Clássico de novela na Nova Paradiso, e essa é da antiga, hein? Novela Sem Lenço, Sem Documento, 1977. Sucesso de Lady Zul, da época das discotecas, A Noite Vai Chegar. Esse é o Redação Paradiso, 8h37.

0: Pet Shop Boys, West End Girls, dos gloriosos anos 80. Aliás, Carlos Oliveira, você não foi na minha festa.
1: Rapaz,
0: ficou sem palavras agora. É, fiz de propósito.
1: Como é que eu vou explicar, né?
0: Você não foi na minha festa. Não tem explicação. Tem explicação. Mas haverá uma próxima oportunidade. Pode ficar tranquilo. Aliás, quem foi gostou muito. Foi muito legal a festa retrô. Depois, mais pra frente, a gente vai falar de outras datas aí. Aí vamos ver se dessa vez Carlos Oliveira aparece, né? Enfim.
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0: Diga lá, Felipe Macon.
3: É isso, Zé Costa. Lembrando que o tempo está chuvoso, pista molhada, maior risco de acidentes. Atenção até no centro, porque na rua Frei Caneca, no cruzamento com a General Caldwell, o sinal está apagado por ali. Quem segue em direção à Carioca, rumo à Avenida Passos, vai encontrando já o trânsito mais lento pela Avenida Rio Branco também. O elevado da Avenida Paulo de Fronten congestionado está deixando muito reflexo na Avenida Francisco Bicalho, gasômetro. Agora, quem está pegando a alternativa saindo da Avenida Brasil por Benfica, vai encontrar já dificuldades na rua Senador Bernardo Monteiro, até chegar a Visconde Niterói, vai ficando mais complicado. Mas pode servir de opção porque o gasômetro está muito ruim. 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Já tô de volta.
0: Até já.
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0: Faltando 15 minutos para as 9, Carlos Oliveira, nosso WhatsApp está bombando.
1: Bombando, bombando com participações, comentários, alôs, pedidos de abraços. Opa. Também. O pessoal está usando aqui o nosso canal para fazer também comunicação com amigos, familiares e dizer assim,
0: fiquem à vontade.
1: Fiquem ligados aí no Redação Paradiso.
0: Boa, obrigado.
1: o Vitor, a Ângela, Maria Cláudia, Andréa, Jorge, Beatriz Castro, Maria Cristina, Alex Santos, Letícia Rangel, Alexandre Pereira, Carlos Viana, Cris Borges, Ubirajara Ribeiro, Enísio, o Agnaldo, Regina Lima, Ana Luísa, o Cláudio Souza, taxista, tá conectado aqui.
0: Opa!
1: Levando os passageiros ao som da programação da Nova Paradiso.
0: Obrigado pela carona, é isso aí. Abraço para quem é de abraço, beijo para quem é de beijo. Você que está indo para o trabalho, você que já está no trabalho, você que está voltando do trabalho, você que está acordando agora, estamos junto aqui na Nova Paradiso, 8 horas e 46 minutos. 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Resultado vem às 10 horas no final do Redação Paradiso, que agora traz Fábio Júnior. Desejos e Delírios.

0: Rick Astley, Whenever You Need Somebody, antes Fábio Júnior, Desejos e Delírios no Redação Paradiso, faltando agora 7 minutos para as 9 horas.
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0: Escuta essa, hein? Como se não bastasse a preocupação com dinheiro, um estudo publicado em uma revista internacional confirma que décadas de preocupações com dinheiro podem prejudicar o cérebro. Pela pesquisa, a baixa renda de forma persistente é associada a uma maior redução do volume cerebral em fases posteriores da nossa vida. O levantamento diz que, ainda que a preocupação com dinheiro, que a preocupação com dinheiro consome uma boa parte da energia mental e diminui a capacidade disponível para outras tarefas. Veja você. Problemas financeiros estão quase junto a tabagismo, sedentarismo e perda auditiva como causas do declínio cognitivo, segundo esses pesquisadores internacionais. Quer dizer, Carlos Oliveira, que além de a criatura não ter dinheiro e ter um monte de boleto todo mês, ainda prejudica o cérebro dela.
2: Por isso que a gente vê muitas pessoas confusas, pois, né, no meio da rua, né?
0: Tá vendo? Você achando que tá ficando maluco, não sabe por quê? Mas agora a gente entende tudo. A gente entende tudo agora, meu Deus do céu. Tá bom, vamos seguindo. E o mês de julho desse ano foi o mais quente notificado em 33 países do mundo. Os dados foram divulgados tendo como base números do Observatório Internacional Copérnicus. A América Latina e a Europa foram os locais que tiveram mais calor na média no mês passado. E a área total aí engloba 900 milhões de pessoas, quase 1 bilhão de pessoas afetadas por esse tempo mais quente e temperaturas altas. Carlos Oliveira.
2: É, Zé Costa, a Prefeitura de Niterói por aqui vai lançar um edital ainda nesse mês para revitalizar a orla da praia de Caraí. Tá precisando, né? O projeto prevê a construção de uma ciclovia ao longo da praia, ampliação do calçadão, instalação de novos quiosques com banheiros e readequação das baias de ônibus. A previsão é que as obras sejam concluídas até o fim do ano que vem, intenção de reorganizar o fluxo de pedestres, ciclistas e usuários do transporte coletivo, ampliando também espaços de permanência e de lazer na orla de Caraí. É um lugar tão bonito, né?
0: Se é
2: for
0: verdade.
2: Organizado, fica melhor ainda, né?
0: Merece, Niterói merece. São 8 horas e 56 minutos. 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

0: Tears for Fears com Everybody Wants to Rule the World aqui na Nova Paradiso. 9-4.
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0: Felipe Macon, o que você tem pra gente agora?
2: Seguinte, você gosta? A gente vai dar uma dica aqui na ida pra Zona Sul. O pessoal que tá passando pela Tijuca, Conde Bonfim, a Doc Lobo, pega pra Rua do Bispo e vai sair embaixo do elevado da Avenida Paulo de Fonten, no Rio Comprido, evitando um engarrafamento por cima. Depois de uma batida com utilitário e duas motos, ainda tá muito ruim o trânsito, indo pelo elevado sobre a Avenida Paulo de Fronten em direção ao Rebouças, e tá impactando ainda na Avenida Francisco Bicalho, gasômetro ainda. Pessoal que sai por dentro de Benfica, uma boa para quem já tá na Avenida Brasil. Linha vermelha, a melhor pedida, saindo da Baixada Fluminense. Na Dutra, há pouco tempo já teve faixa liberada depois de um acidente grave com caminhão e queimados no sentido sul-fluminense, ainda tá deixando um trânsito ruim para quem vem de Nova Iguaçu. 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Já já tô de volta por aqui, Zé Costa.
0: Ok.
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0: Theo Carvalho, muito bom dia.
10: Bom dia, Zé Costa, muito bom dia a todos. E hoje o nosso papo é sobre Campeonato Brasileiro, porque o final de semana foi agitado. Começando pelo clássico de sábado entre Botafogo e Fluminense, que acabou empatado em 1-1. Com um golaço de falta, Alex Telles abriu o placar no primeiro tempo, mas na segunda etapa o alvinegro diminuiu bastante o ímpeto e viu o tricolor empatar com o zagueiro Ignacio de cabeça e dar números finais ao jogo. No domingo, ontem, foi a vez do Vasco da Gama visitar o Bahia na Arena Fonte Nova e empatar sem gols. Em um dia pouco inspirado das duas equipes, ambos desperdiçaram boas oportunidades para abrir o placar e ficaram no 0-0, resultado ruim para o Bahia na luta pelas primeiras posições e para o Vasco na fuga contra o rebaixamento. Também no domingo, o Flamengo recebeu o Vitória no Maracanã e, com um gol em cada tempo, venceu por 2-0. A vitória foi muito importante depois de dois empates consecutivos, principalmente porque o Palmeiras acabou tropeçando ao empatar em casa com o Internacional e, com isso, a distância na liderança caiu para 6 pontos, com o rubro-negro com um jogo a menos. E, por enquanto, foi isso, Zé Costa. Mais tarde eu tô de volta com mais informações.
0: Valeu, Theo. Abraço.
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0: Backstreet Boys na Nova Paradiso.
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0: O Super El Niño, já previsto e bem falado ultimamente, pode ajudar a pressionar os preços dos alimentos aqui no Brasil. O recado é de uma consultoria econômica e os efeitos devem aparecer no ano que vem, com alta entre 7,5% e 9,5% ao longo de 2027. A justificativa é que o El Niño vai afetar a produção agrícola como um todo. E os produtos que devem liderar a alta de preços são o feijão e o arroz, justamente a base, né? Enfim, o milho também entra nessa dança, já que é usado na alimentação do gado e coloca um peso maior sobre as proteínas animais. O escoamento geral dos produtos vai sofrer também, aumentando o frete. E, claro, os custos extras chegarão às prateleiras dos mercados. E você achando que era só um pouco de chuva a mais, um pouco de calor a mais, né? A Anvisa liberou a entrega de medicamentos por meio de aplicativos. A resolução foi publicada em diário, em edição do Diário Oficial de hoje, permitindo farmácias e drogarias contratar canais digitais e as plataformas de comércio eletrônico para essa função. A aplicação geral dessa nova disposição depende, no entanto, da edição de um regulamento específico. A medida inclui aí companhias como Rappi, iFood, Americanas e Mercado Livre para então passarem a entregar também medicamentos. Carlos Oliveira.
2: Zé Costa, Tribunal Regional Eleitoral aqui do Rio, iniciou a convocação de cerca de 150 mil mesários escalados para trabalho nas eleições gerais de outubro. Comunicação feita via WhatsApp. O objetivo de orientar todas essas pessoas a acessarem o sistema de convocação eletrônico para obter aquela cartinha com as principais informações sobre o trabalho e também sobre o treinamento. Detalhe, ao visualizar simplesmente essa convocatória, o mesário está confirmando que vai participar. Detalhe, TRE está dizendo o seguinte: não tem nenhum link, não precisa pagar, ou seja, recebeu do TRE, vai comparecer, inclusive quem já vai, e são também os que se voluntariaram. O telefone do TRE para o pessoal ficar ligado ao receber a mensagem é o 3436-9000, e eu acho um barato esse pessoal que faz esse trabalho de se voluntariar para ir trabalhar no domingo nas eleições gerais ou não gerais.
0: Verdade,
2: né?
0: Verdade.
2: Para esse trabalho cívico, né?
0: Presta um grande trabalho para o país.
2: Eu acho um barato. Eu gostaria até de um dia ser mesário, né? Mas a gente aqui fica no plantão da marcha, da apuração.
0: Infelizmente a gente não
2: então
0: pode.
2: Então não dá para chegar
0: uma
2: lá,
0: pena, né?
2: Mas
0: boa sorte. Essa mensagem pelo WhatsApp já foi enviada.
2: Já está.

0: Tá começando aí a chegar pro pessoal que...
1: Ah, tá. Tá começando ainda.
0: Isso aí. Entendi. Pro pessoal ficar ligado aí. Celular tremeu. Tá.
1: Quer dizer, abriu a mensagem já.
0: É, já viu, já era.
1: Já confirmou.
0: Exatamente. Entendi. Bom trabalho.
1: Não precisa entrar em link nenhum, não precisa fazer nada.
0: Não tem link. Vai ler, chegar lá, vai ler o comunicado, tem a cartinha para você comparecer. Entendi. Ou fazer o treinamento dentro aí das regras do TRE.
1: Maravilha. Coisa rápida, eficiente, né?
0: Eu acho um barato.
1: Legal, também acho legal. Agora vai tentar se aposentar, por exemplo.
0: Aí é outra história.
1: Vai tentar receber um dinheiro do governo que tá devendo.
0: Eles dizem que nem com eles.
1: Tá bom, 9:18. Problemas. É a música da Ana Carolina, tá o nome da música. Okay.

0: Grande Tina Turner na Nova Paradiso com Typical Male. São 9h26 agora.
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0: De volta ele, Felipe Macon.
3: Zé Costa, tô de volta. Agora observando a movimentação pela Avenida Ayrton Senna. Complicou demais pela pista lateral para quem vem desde a altura da estação BRT Via Parque, porque lá na frente, pessoal, para pegar o retorno pelo Mergulhão Billy Blanco, pegando a Ayrton Senna de volta com destino à linha amarela, vai perdendo muito tempo. Teve uma batida com dois carros no Mergulhão, isso vai impactando em muito a lateral da Ayrton Senna sentido Orla da Barra da Tijuca. Se tiver vindo da Gardênia, prefiro a pista central, é a dica, a melhor carona aqui da Nova Paradiso. Trânsito ainda muito ruim no centro pela Avenida Francisco Bicalho, acesso elevado à Avenida Paulo de Fronten, rumo ao Rebouças. Lembrando que teve uma batida com utilitário e duas motos no elevado da Paulo de Fronten, em direção ao túnel, e isso deixa impacto na Avenida Francisco Bicalho. Gasômetro, fica alerta para quem sai da ponte também da Avenida Brasil. Lembrando por aqui da opção da rota interna de Benfica, sair fora da Brasil nessa manhã. 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Já já tô de volta, Zé Costa.
0: Valeu.
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0: Cláudio Gradiloni, muito bom dia.
10: Bom dia, Zé Costa. Bom dia, ouvintes da Nova Paradiso. Zé Costa, a semana está começando com o mercado sem muitas alterações. O dólar está estável, começando o dia a R$ 5,086. Praticamente sem alterações em relação ao fechamento da sexta-feira. Os investidores estão no aguardo das notícias da semana. Amanhã, terça-feira, será divulgada a ata da reunião do Comitê de Política Monetária, o Copom. O comunicado da reunião da semana passada foi muito enxuto e sintético e não deu nenhuma previsão do que pode acontecer com os juros. Por isso, os investidores estão esperando que a ata seja um pouquinho melhor explicada. Além disso, nesta semana haverá divulgação de inflação aqui no Brasil e nos Estados Unidos. Por aqui será divulgado o IPCA de julho e a expectativa é de uma desaceleração, que pode mandar a inflação para baixo do teto da meta. E na gringa também a expectativa é de uma desaceleração na inflação ao consumidor, que será divulgada na quarta-feira. É isso aí, meu caro. Um bom dia e uma boa semana para você e para os ouvintes da Nova Paradiso. Até amanhã.
0: Ok, Gradiloni, até amanhã. Valeu, são 9h30.
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0: Biquíni Cavadão, presença confirmada no Rock in Rio Brasil 2026. Aliás, se você ainda não sabe, eu vou falar agora. Se você já sabe, vou falar também do mesmo jeito, que a Nova Paradiso é rádio oficial do Rock in Rio Brasil 2026. Tá pensando que...
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0: O Rio registrou 228 denúncias de intolerância religiosa entre janeiro e julho desse ano, alcançando o segundo maior patamar do país, atrás apenas de São Paulo. O registro é do Ministério dos Direitos Humanos, dando a média de um caso por dia. A intolerância vem mais de vizinhos próximos e as vítimas relatam não apenas um preconceito velado, como também as ofensas diretas, tentativas de intimidação e até, pasmem vocês, ameaças de morte.
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0: A semana começou em festa para todos que curtem e acompanham a vida e a obra da grande Fafá de Belém. Isso porque ela completou 70 anos ontem e até comemorou em um botequim lá no Pará, sendo gente da gente, né? A gente gosta. Compositora, cantora, atriz, multi-instrumentista, 30 álbuns já gravados e tem novidades vindo por aí, inclusive, hein? Salve Fafá de Belém, uma mulher sempre à frente do seu tempo e parabéns pelos 70 anos, pela carreira e vida longa para Fafá de Belém, Carlos Oliveira.
2: Uma risada gostosa, uma voz inconfundível.
0: Grande Fafá.
2: Grande Fafá, grande nome da nossa cultura geral, da nossa música. Parabéns, Fafá. 70 anos, rapaz, tá inteira ela.
0: Legal, pra 70, né? Anos. 70 anos e ainda em atividade, isso que é bacana.
2: Bacana. Se eu chegar a 70 assim como ela está, é uma beleza.
0: É, tem que beber menos, né?
2: Mas ela comemorou no botequim, Zé.
0: É verdade. Então talvez tenha que beber mais. Não sei.
2: É complicado.
0: Carlos Oliveira, faça seu trabalho, vai.
2: Vamos lá, Zé Costa, só quebrando aqui o protocolo, Laura Torres está nos ouvindo de Curitiba, mandando um abraço, parabéns para a filha dela, Sofia, faz 14 anos. Opa. Nessa terça-feira, também companheira de signo da Fafá de Belém, e o Guilherme, junto com ela também, 4 anos, filhos da Laura Torres, atualizando aqui, previsão do tempo.
0: Transporte, parabéns para eles.
2: Parabéns para eles. Transporte de umidade do oceano em direção ao continente, influenciando o tempo aqui na cidade do Rio, de acordo com o sistema Alerta Rio, previsão de céu nublado a encoberto, chuva fraca a moderada e isolada ao longo do dia, ventos predominantemente moderados e a máxima prevista para hoje 26 graus, temperaturas em declínio, Zé Costa.
0: Muito bem, 9 horas e 40 minutos nessa manhã de segunda-feira, claro que não posso deixar de tocar Fafá de Belém, né? Pelo amor de Deus. Ora, abandonada por você, jamais, Fafá, jamais. Parabéns, Fafá de Belém.

0: Michael Jackson, You Are Not Alone. Nova Paradiso, 8 minutos faltando para as 10.
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0: Você ouviu hoje aqui no Redação Paradiso? Após recesso esticado, o Congresso retorna com uma promessa de esforço concentrado. Rio teve 47 acidentes aéreos nos últimos 10 anos. Casos de intolerância religiosa sobem e chegam a um por dia aqui no Rio. Estudo diz que décadas de preocupação com o dinheiro podem afetar o funcionamento do cérebro. Flamengo é o único carioca a vencer na rodada do Brasileirão. E o que mais, Carlos Oliveira?
2: Falamos também, Zé Costa, que o TRE aqui do Rio iniciou a convocação dos mesários para as eleições que o ministro do Supremo e também o TSE, Nunes Marques, voltou a defender as urnas e disse que desacreditar do sistema eleitoral é desconvidar o eleitor.
0: Tá certo. 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

0: Lobão e os Ronaldos com corações psicodélicos, encerrando o nosso Redação Paradiso dessa segunda-feira. 10 horas em ponto, vamos pro resultado da promoção. 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Rosimar da Conceição Quintino de Souza, final do telefone 6169. Rosimar, se deu bem, levou o Kit Ama Capariz e fica de olho aí no WhatsApp que você vai receber uma mensagem da nossa equipe de promoção explicando como fazer para retirar o seu prêmio. Muito bem. Carlos Oliveira, obrigado aí pela companhia mais uma vez.
1: Boa semana. Até
0: boa semana para nós. Amanhã tem mais Redação Paradiso a partir das 7:30 da manhã. Mário Márcio.
2: Muito bom dia.
0: Esse tá fechado, hein? Está fechado esse aí. Fala no outro aqui.
2: Por que essa perseguição?
0: Esse também tá fechado, parece. Pronto, agora
2: e agora?
0: Sim.
2: Agora tá.
0: Tudo
2: eu
0: bem?
2: Queria dizer o seguinte, tudo bem. Eu a caminho daqui do nosso ambiente de trabalho, eu escutei você dizer que gostaria de ser mesário. O Carlos Oliveira
0: Carlos
2: também.
0: Oliveira falou.
2: Eu já indiquei.
0: Eu não falei
2: vocês.
0: Não, tá? Eu vou deixar bem claro que eu não falei
2: não,
0: nada.
1: Mas a gente trabalha na marcha da
2: não
1: apuração.
2: Não tem problema se você for escalado pra mim.
1: Não, se for escalado tem que ir. O juiz eleitoral
2: então,
1: pega pelo braço.
2: Eu já providenciei isso. Vocês serão escalados pra mesários nas próximas
0: eu
2: eleições
0: sei.
2: E nas próximas e nas...
0: Porque eu sei as mesas que Carlos Oliveira frequenta. Eu sei. Não tem.
2: Não entrega, rapaz.
0: Não tem, como é que chama? Urna eletrônica
2: ele já,
0: nessas
2: ele
0: mesas, não.
2: Ele já tem programa, inclusive, pra segunda-feira. Ele já começa a semana cedo, em buracão.
0: Ah, meu Deus do céu. É a reunião do Copão.
2: Isso.
0: Valeu, gente. Eu volto amanhã às 7:30 da manhã. Mário Márcio, bom trabalho.
2: Valeu, Zé.
0: Valeu, gente. Fiquem com Deus. Tchau, até amanhã.
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4: 10:07. Muito bom dia, muito boa semana. Eu sou o Mário Márcio, seguimos juntos até as duas, tocando um sucesso atrás do outro. Vem comigo.
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4: Cool and the Gang pra começar.

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1: A banda canadense Glass Tiger, Don't Forget Me, participação do também canadense Bryan Adams. Antes teve Gilberto Gil, Drão. 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

0: pra gente começar a semana dançando. Debbie Gibson, Only in My Dreams. Antes teve a Maria Bethânia, Fera Ferida, tema de abertura da novela do mesmo nome, exibida pela Globo em 1993.
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0: Vamos lá para o Centro de Operações Rio. Felipe Macon tem um panorama do trânsito nesta segunda-feira chuvosa, tempo estranho. Bom dia, Macon.
2: Mário Márcio, ótimo dia para você e para todo mundo aqui na Nova Paradiso. Conferindo a movimentação agora, lembrando que o tempo tá chuvoso em alguns pontos, pista molhada, maior risco de acidentes. Vamos juntos porque tá complicado hoje para ir para a Zona Sul. Houve um acidente mais cedo com um utilitário e duas motos no elevado da Avenida Paulo de Fronten. Os bombeiros saíram há pouco tempo do elevado, mas ainda tem muito reflexo na Avenida Francisco Bicalho, gasômetro, quem sai da ponte, Avenida Brasil. Pessoal que vai para a Zona Sul, vale a pena pensar no túnel Santa Bárbara, porque indo pela Via Expressa da Zona Portuária, um ônibus enguiçou lá na saída do túnel Marcelo Alencar. Vou falar também da linha amarela, porque um caminhão enguiçado em direção à Barra da Tijuca, trecho de Jacarepaguá, vai deixando engarrafamento, até o trânsito ficou segurado na altura do pedágio. 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Chamando, volto. É contigo, Mário Mars.
0: Tá bom, daqui a pouco eu te chamo de novo.
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0: Legião, Monte Castelo, Pretenders, I'm Not In Love. Aliás, essa versão de I'm Not In Love foi feita por encomenda para o produtor Trevor Horn para o filme Proposta Indecente, vocês se lembram, né? Lá de 1993. Depois do intervalo tem 100 escalas e promoção.
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0: Agora vamos falar do trânsito para saber das novidades, para saber o que está rolando. Quem chega é Felipe Macon. Fala, Macon.
2: Me chama que eu vou, Mário Márcio. Agora a gente fala do elevado gasômetro. Um carro chegou em Guiçá em direção à Avenida Francisco Bicalho. E para quem vem da ponte da Avenida Brasil, complica ainda mais. Lembrando que tem muito impacto de um acidente que aconteceu mais cedo no elevado da Avenida Paulo de Fronten, indo para o túnel Rebouças, que prejudicou também a Avenida Francisco Bicalho. Faz o seguinte, você que está passando por Irajá, vale a pena pensar na Avenida Pastor Martin Luther King Jr. Tem aquela perda de tempo na Marquês de Aracati, próxima à rotatória do metrô, mas nada de um congestionamento muito forte. Ainda que tenha acontecido um acidente na Monsenhor Félix, na altura de Irajá, logo depois da rotatória do metrô, sentido Madureira. Quem segue pela Avenida Brasil pode pegar a rota interna de Benfica escapando do gasômetro. 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Já tô de volta por aqui.
0: Valeu, Macon. Como o nosso ouvinte percebe, o nosso boletim de trânsito não se limita a dizer simplesmente onde o trânsito está engarrafado. A gente dá também as alternativas. Valeu, Macon.
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0: Após uma fase de ajustes e até resistência dos bancos, começa a valer hoje o programa Desenrola Adimplentes. A intenção geral é oferecer crédito em condições mais favoráveis aos trabalhadores informais e para estudantes em dia com o FIES. De acordo com o governo, tudo tem o aval do Fundo Garantidor de Operações a fim de proteger as instituições financeiras contra eventuais perdas. O Detran RJ emitiu um alerta a respeito de um golpe em que são feitas cobranças para agendamento da emissão da nova carteira de identidade. A mensagem promete uma facilitação de acesso ao documento a quem pagar um qualquer por fora, sabe? O Detran RJ esclareceu que a primeira via dessa nova identidade é totalmente gratuita e que não é necessário pagar para agendar os atendimentos.
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7: É isso, e ainda tem promoção. 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Lá no Teatro dos Quatro, no Shopping da Gávea. Para concorrer, envie rapidinho seu nome completo e bairro, mensagem de texto para o nosso WhatsApp 998951895. No fim do Sem Escalas tem o resultado e a gente começa com Chris Isaac, Wicked Game.

com o auxílio luxuoso de integrantes da banda Chic, Madonna, Material Girl. Inclusive, a produção de Material Girl é do guitarrista Nile Rodgers. Antes teve Titãs, É Preciso Saber Viver. Nova Paradiso 11 e 19. Tim Maia.

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Essa é a Marina Lima pra começar. Pra começar, tá na trilha. Aliás, é a música de abertura da novela Roda de Fogo de 1986. 40 anos, passa rápido, né? Antes teve o Toto, África. Aqui em 89,5, tá rolando sem escalas, um sucesso atrás do outro, sem intervalos, sem comerciais e ainda tem promoção. 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Tá afim de participar? Então manda rapidinho o nome completo e bairro pro nosso WhatsApp 998951895. No fim do Sem Escalas, eu digo o resultado. Bora de Mariah Carey. Sua versão para um grande sucesso do Paul McCartney. 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

Tribalista Já Sei Namorar. 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Rádio Oficial do Rock in Rio 2026. 11:45, Lulu Santos.

0: Rio Lewis and the News, fechando sem escalas. Heart and Soul. Antes teve Skank Te Ver.
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0: Muito bem, vamos para o resultado da promoção que rolou durante o Sem Escalas. Estava valendo um par de ingressos para o espetáculo O Alienista, um sonho musicado. Ingressos válidos para sábado que vem, 16h, no Teatro dos Quatro. Participou? Final de telefone é 6400-6400. Fernanda Monteiro Pires faturou os ingressos. Nanda, parabéns. Nossa equipe de promoções vai manter contato com você já já para combinar a entrega dos ingressos. Espero que você curta O Alienista. E você que tentou e não conseguiu, continua ligado, continua ligada. Daqui a pouquinho eu libero uma nova promoção para você, tá?
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0: Atualizações do trânsito direto do Centro de Operações Rio com Felipe Macon. Diz aí, Macon.
6: Beleza, Mário Márcio, de volta aqui. A gente está vendo a movimentação pela Avenida Rei Pelé. Ainda está intenso, mesmo já tendo sido resolvido um acidente que tinha por ali na altura do Maracanã, uma Praça da Bandeira. Pessoal que está vindo pela Teodoro, por Vila Isabel, fico alerta. Aquele sinal, mais uma vez, com problemas no cruzamento com a Barão de São Francisco. E o pessoal que sai do túnel Nova Rosa vai enfrentando muito congestionamento. Está difícil de chegar a Teodoro. Com isso, quem estiver pela Avenida Marechal Rondon, vai em frente, evita o túnel Nova Rosa agora. E saindo do Grajaú, Andaraí, vale a pena pensar na Teodoro da Silva, evitando a Rua Maxwell. A gente lembra que tem obras na Maxwell próximo da Gonzaga Bastos. 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Vou ficando por aqui, Mário Márcio, mas amanhã tô de volta contigo e com todo mundo aqui na Melhor, na Nova Paradiso.
0: Maravilha, até amanhã, Macon.
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0: Um forte terremoto de 7,4 graus de magnitude atingiu a Colômbia. O governo informou que a capital Bogotá foi um dos pontos mais impactados e as informações são de destruição em outras regiões do território colombiano. O número total de feridos ainda é alvo de contagens e os trabalhos de resgate estão somente no início. Não há, por enquanto, risco de tsunamis em função desse terremoto. Como previsto, o sistema Rio Rotativo Digital está valendo a partir de hoje na Orla, entre o Leme e o Leblon, além de 33 ruas internas da região. São mais de 1.700 vagas de estacionamento com o pagamento das tarifas pelo aplicativo Jaé, substituindo os talões de papel e flanelinhas ilegais. Segundo o governo municipal, já no dia 24, o programa chegará à Barra, São Conrado e área da Tijuca.
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19: Meio-dia e 7, boa tarde. Seguimos juntos. Por aqui um sucesso atrás do outro. E por aí, tudo bem?
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Mega sucesso de Michael Jackson, Don't Stop Till You Get Enough. Antes teve Jota Quest, As Dores do Mundo. Nova Paradiso, meio-dia e 21. Léo Jaime.

0: Tá na trilha sonora da novela Sol de Verão, de 1982, Dalto, muito estranho. Antes teve Adele, Someone Like You.
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3: Olá, querido ouvinte, você sabia que o tomate pode ser um aliado na redução da próstata inchada? Rico em licopeno, um poderoso antioxidante, o tomate pode ajudar a reduzir a inflamação na próstata. Estudos sugerem que o licopeno contribui para a saúde dessa glândula, diminuindo o risco de condições como a hiperplasia benigna prostática e também o câncer de próstata. Além disso, o tomate é uma excelente fonte de vitaminas A e vitamina C, que fortalece o sistema imunológico e promovem a saúde no geral. Lembrando, quando o tomate é esquentado, há maior liberação de licopeno, principalmente se for refogado junto com azeite. Para mais dicas de saúde, siga agora mesmo meu canal no YouTube, Doutor João. Te vejo lá e até a próxima.
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Man at Work, Overkill. Antes teve o Claudio Zoli, Cada Um, Cada Um. Nova Paradiso, 7 para 1.

0: Legal isso, né? Santana e Michelle Branch, I'm Feeling You. Antes teve Marisa Monte e Seu Jorge Flor pra melhorar. Depois do intervalo tem 100 escalas e promoção.
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0: O presidente do Supremo, ministro Edson Fachin, afirmou que está em preparo um projeto de lei para limitar os salários de juízes. O anúncio ocorreu em seminário da Folha de São Paulo e a proposta deve ficar pronta antes de acabar o ano. Edson Fachin disse que a moralização dos gastos públicos, a corrupção e a regulamentação do pagamento de juízes devem ser enfrentados com seriedade. A Polícia Militar realiza desde as primeiras horas do dia mais uma etapa da Operação Interceptação em 15 bairros da Zona Norte da capital. O objetivo é o combate aos roubos de cargas e veículos, além de frear a atuação dos criminosos em outras atividades. De acordo com a PM, a ação tem como base informações obtidas pelo setor de inteligência, ampliando a capacidade de resposta geral. Parabéns aos envolvidos.
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Queen, A Kind of Magic, Gilberto Gil, Índigo Blue. Roger Taylor, baterista do Queen, se inspirou no filme Highlander, Guerreiro Imortal, para escrever A Kind of Magic. Nova Paradiso, rádio oficial do Rock in Rio Brasil 2026, 1h20. Balara e Jorge Versilo.

Black Box, Falling to My Love. Antes teve Roupa Nova, da trilha sonora da novela A Viagem, a música A Viagem. A novela foi lançada em 1994 pela TV Globo. 1:36, enquanto você ouve um sucesso atrás do outro, sem intervalos, no Sem Escalas. 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É ele que tá chegando. Cuidado. O cara é perigoso.

É a Blitz, Ego Trip. Antes teve Backstreet Boys, Quit Playing Games. Nova Paradiso, faltando 12 para as duas, mudando um pouquinho o clima, ó. Lionel Richie, Say You, Say Me.

0: Maria Vidal, Body Rock. Antes teve Rádio Táxi com o rádio ligado.
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0: Esqueci não. Sei que eu tenho que passar o resultado da promoção que rolou durante o Sem Escalas. Tava valendo ingressos pro espetáculo Beatles Abbey Road. O tributo definitivo aos Beatles, ingressos para esta quinta, dia 13, 8 da noite, no Teatro Claro Mais. Quem faturou os ingressos tem final de telefone 0873, Marco Antônio de Lima Júnior. Marcão, parabéns! Nossa equipe de promoções já já mantém contato com você para combinar a entrega dos convites. Curta bastante lá, Beatles Abbey Road, o tributo definitivo aos Beatles. Você que tentou e não conseguiu, continua ligado, continua ligada. Na sequência, ela chegou aqui cheia de fome, mas com muita disposição para dar ingresso para vocês, para fazer promoção, não é isso, Patricinha?
3: Já tô com fome, acabei de almoçar, não tem muito tempo.
0: É mesmo, é o tempo.
3: É o teu friozinho, dá vontade de chocolate quente, verdade. Um pãozinho de queijo, né?
0: Ou mesmo um pãozinho francês, né, na chapa e tal.
3: Ah, é o pãozinho de queijo, para mim cai bem.
0: Ah, eu gosto também. Ah, vamos deixar isso para lá.
3: Aí eu posso pensar num monte de coisa gostosa.
0: Tá bom.
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0: Começa hoje, 7 da noite, a venda de ingressos de arquibancada e cadeiras especiais para o desfile do Grupo Especial do Carnaval 2027. Segundo a Liesa, ficarão disponíveis as entradas para os dias regulares e também para o Sábado das Campeãs. O limite é de 4 ingressos por comprador e uma meia entrada por CPF. A venda ocorrerá exclusivamente por meio do site oficial da Liesa. O Palmeiras tem 50% de chances de ser campeão brasileiro neste ano. O índice é do site GE, na ferramenta Gato Mestre, trazendo o Flamengo com 40%. Na sequência, o Atlético Paranaense tem hoje 7,5% de possibilidades de título, com Fluminense, Corinthians, Bahia, Cruzeiro e Bragantino tendo menos de 1% cada. A Chape é a equipe mais ameaçada de queda, seguida por Remo e Vasco da nossa Patrícia. Tá preocupada com isso aí, Patrícia?
3: Nem um pouquinho.
0: Não?
3: A preocupação é a conta, né? Como é que tá a conta, se tá tudo ok.
0: E falar nisso, hoje é dia, né? Dia 10. Então tá. Beijo, querida. Bom trabalho.
3: Beijo, Acaso. Boa semana pra gente. Bom descanso. Valeu.
0: Tchau, gente. Obrigado pela companhia. Se cuidem. Vocês são os melhores. Tchau, tchau.
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2: Pensa numa cozinha de restaurante no meio do serviço. Uma versão é aquela do grito o tempo todo. Panela batendo, gente se xingando, todo mundo no limite do nervo. Parece intenso, parece que ali se cobra excelência. Mas o que a gritaria produz de verdade é o caos. Ninguém entrega bem com medo, todo mundo tenso, o serviço quase desmorona todo dia. Agora imagina outra cozinha. Mesmo aperto, mesma pressão de pedido saindo sem parar, só que ali cada um sabe exatamente sua função. Existe um padrão que todo mundo conhece e as pessoas se tratam com respeito mesmo na correria. Essa cozinha entrega excelência e a diferença entre as duas não é talento, é cultura. Tem líder que confunde cobrar com gritar. Acha que exigência é pressão no berro, que respeito se conquista pelo medo. Aí monta uma equipe que trabalha tensa, que esconde erro para não apanhar, que faz o mínimo para não chamar atenção. Excelência de verdade é quase silenciosa. É o padrão que todo mundo segue sem precisar ter alguém berrando atrás. Grito assusta no primeiro dia, no trigésimo só sobra gente exausta e um chefe rouco falando sozinho. Gritaria constrói medo, cultura constrói excelência. Quer aprofundar sobre esse tema? Conheça o meu programa de mentoria individual em ojuliomonteiro.com.
3: Ótima tarde, ótimo início de semana para você que está aqui na Nova Paradiso em 89,5. Eu sou Patrícia Cunha, a partir de agora te faço companhia até as 6 da tarde, com um sucesso atrás do outro. 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
3: Parceria entre George Michael e Mary J. Blige.

0: Sucesso da década de 80, foi trilha sonora da novela Roda de Fogo, isso lá em 86, Invisible Touch com a banda Genesis.
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14: Deu tudo certo. Após suspender as primeiras atividades de pista da etapa de Santa Cruz do Sul por causa do vendaval que atingiu a cidade na quinta-feira à noite, a Stock Car conseguiu cumprir os compromissos mais importantes do fim de semana. A corrida principal, realizada no domingo, foi vencida por Felipe Fraga, piloto da equipe Eurofarma RC. Thiago Camilo, da Mercado Livre Racing, e Gaetano de Mauro, também da Eurofarma RC, completaram o pódio da prova no Rio Grande do Sul. No sábado, o piloto Felipe Batista venceu a corrida sprint no Autódromo Gaúcho. A Stock Car volta à pista no dia 6 de setembro, em Curvelo, Minas Gerais. Amanhã eu tô de volta aqui na Nova Paradiso, com notícias do automobilismo. Siga nas redes sociais, @Turbinol. Uma ótima semana pra você e até!
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0: Ah, década de 80, geração Coca-Cola, Legião Urbana. Nova Paradiso, 10 para as 3.
1: 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Vanessa da Mata, presença confirmada.

0: A gente encerra muito bem essa hora. Você curtindo aqui na Nova Paradiso, em 89,5, Bruno Mars. Já já tem mais.
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0: Atenção, você motorista, como é que tá o trânsito neste momento? 2h57, a gente vai pro centro de operações. Paulo Matos tem informações. Oi, Paulo, boa tarde.
2: Oi, Paty, ótima tarde para você e para todo mundo ligado aqui na Nova Paradiso. Excelente segunda-feira para todo mundo. Semana começando com chuva. Em alguns pontos, observo pistas escorregadias, tanto na Zona Sul e também em alguns trechos da Tijuca. Cautela redobrada para você que tá passando por essas localidades no volante. Falando do trânsito agora do centro da cidade. Avenida Rio Branco já apresentando lentidão até o acesso para Nilo Peçanha. Mais cedo, inclusive, alguns galhos caíram por cima de um táxi que chegou a complicar bastante o trânsito por lá. Você que está pela Presidente Antônio Carlos também vai encontrando lentidão na altura do Tribunal de Justiça. Continua assim mais à frente, ali na passagem da 1º de março, só começa a melhorar pelo contorno da Candelária. 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Daqui a pouco eu tô de volta com mais do trânsito. Combinado, Paty?
0: É já, Paulo. Combinado.
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0: A Codert, a Companhia de Desenvolvimento Rodoviário e Terminais do Estado do Rio de Janeiro, iniciou uma nova fase de corte de gastos. Em menos de uma semana, sob nova direção, 42 ocupantes de cargos comissionados foram exonerados por não comprovarem efetividade funcional. A medida deve gerar uma economia mensal de aproximadamente R$ 402 mil. Reais. Até o fim deste ano, a redução de despesas pode chegar a R$ 2 milhões. De reais. Já para 2027, a economia anual projetada é de cerca de R$ 5 milhões e 350 mil. Reais. A Anvisa determinou a apreensão de 6 marcas de sal por falta de regularização sanitária, proibindo fabricação, venda, distribuição e divulgação dos produtos. Os sais eram comercializados pela internet, em embalagens de até 2 quilos, apesar de não terem autorização para venda no país. A agência também identificou propagandas enganosas com promessas de reposição mineral, prevenção de cãibras, hidratação e recuperação muscular. São eles. 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
18: Você já reparou na sua língua hoje? Alterações na cor ou na textura dela podem sinalizar que algo não vai bem no seu organismo. Uma língua saudável é rosada. Se estiver muito esbranquiçada, pode ser acúmulo de bactérias ou infecções. Se estiver vermelha e lisa ou amarelada, também merece atenção. O hábito de escovar a língua e fazer o autoexame ajuda a evitar o mau hálito e a identificar problemas cedo. Se notar manchas ou feridas que persistem por mais de 2 semanas, consulte o médico.
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1: Ótima segunda-feira, você está na Nova Paradiso em 89,5. Eu sou Patrícia Cunha, sigo juntinho com você até as 18h, a gente curtindo o sucesso atrás do outro. Agora é o seu momento, você participa com a gente através do nosso WhatsApp para concorrer a 2 convites para os cinemas da rede UCI Deluxe. Envie o seu nome completo e já vai estar concorrendo. Adiciona o nosso WhatsApp para você participar. 2199-895-1895. Vou repetir. 2199-895-1895. Valendo 2 convites para os cinemas da rede UCI Deluxe. No finalzinho da hora, a gente fica sabendo quem é que leva essa. A gente abre o Sem Escalas indo lá para 1977, ao som da banda Bee Gees, música que foi um enorme sucesso no mundo todo e fez parte da trilha sonora do filme Embalos de Sábado à Noite. How Deep Is Your Love?

O clássico Take On Me é o som da banda norueguesa Ha. Nova Paradiso 3:21. Fagner.

Undisputed, você curtindo Michael Jackson aqui na Nova Paradiso, mais uma edição do Sem Escalas, um sucesso atrás do outro pra você curtir nesta segunda-feira, agora 3h36. Que tal concorrer a dois convites pra curtir um cineminha da rede UCI Deluxe? Você que enviar seu nome completo vai estar concorrendo. 2199-895-1895 é o nosso WhatsApp para você participar. Já já sai o resultado. Djavan.

0: britânico When in Rome com The Promise. A gente fechando muito bem mais uma edição do Sem Escalas, em que você, nosso ouvinte, participa também para concorrer a dois convites para os cinemas da rede UCI Deluxe. Quem tá levando essa é a Cíntia Regina Pereira. Final de telefone 8597. Cíntia Regina Pereira, final de telefone 8597. Ô, Cíntia, fica atenta aí ao seu WhatsApp. Nossa produção vai entrar em contato e vai te passar todas as coordenadas para você curtir um cineminha por conta da Nova Paradiso, combinado?
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0: Atenção, você. Oi, motorista, pai. Como é que tá o trânsito neste momento? A gente volta pro centro de operações. Paulo Matos tem atualizações sobre trânsito, não é isso, Paulo?
4: Oi, Paty, voltei com mais destaques do trânsito para você ligado aqui na Nova Paradiso, falando agora da Zona Sul. Túnel Santa Bárbara, atenção, acidente entre caminhão e três carros, ocupa uma faixa ainda para quem vai em direção ao centro. Complique muito a passagem a partir do trecho do viaduto Santiago Dantas. Você ligado aqui na Nova Paradiso, inclusive, saindo de Laranjeiras, tem como alternativa o aterro do Flamengo em Seada de Botafogo. Um bom panorama, inclusive, na chegada ao Trevo dos Estudantes mais à frente. Rua das Laranjeiras, grande movimentação próximo do Largo do Machado e também na chegada mais à frente a Gago Coutinho. 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Daqui a pouco eu tô de volta com mais combinado. Do trânsito. Combinado, Paty?
0: Já, Paulo.
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0: A queda de um helicóptero durante um voo panorâmico aqui no Rio deixou 4 mortos. O piloto Alessandro Rocha e 3 turistas colombianas, Rocío Cubillos, de 59 anos, Wendy Manrique, de 37, e Sofia Murillo, de 17 anos. As famílias das vítimas acompanham o trabalho de identificação dos corpos e cobram uma investigação rigorosa para esclarecer as causas do acidente e apontar eventuais responsabilidades. O consulado da Colômbia, no Rio, informou que está prestando assistência aos familiares e ajudando nos procedimentos para o retorno das vítimas ao país. A empresa responsável pelo passeio suspendeu os voos após a queda. Já a ANAC informou que a documentação da companhia estava regular e o CENIPA investiga as circunstâncias do acidente. Uma câmera instalada no helicóptero também será periciada e pode ajudar a esclarecer o que aconteceu. Endrick pode deixar o Real Madrid por empréstimo novamente, já que perdeu espaço na disputa pela posição de centroavante e busca mais minutos em campo. O atacante brasileiro teria propostas de Roma e Aston Villa, mas só aceita sair para um clube onde tenha chances reais de ser titular e que dispute competições europeias. O Real Madrid também vê o empréstimo com bons olhos, especialmente após o bom desempenho de Endrick no Lyon, onde marcou 8 gols e deu 7 assistências em 21 jogos.
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4: Ótima tarde, ótima segunda-feira. Você está na Nova Paradiso em 89,5. Eu sou Patrícia Cunha e te acompanho até às 6.
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4: Will to Power.

0: Heróis da Resistência, dublê de corpo. Foi trilha sonora da novela O Outro, isso lá em 1987.
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16: Olá, querido ouvinte, você sabia que a deficiência de vitamina B12 pode causar vários problemas de saúde, incluindo demência? Alguns sinais e sintomas comuns incluem cansaço, fraqueza, anemia, formigamento nas mãos e nos pés, problemas de equilíbrio, memória fraca e até depressão. A vitamina B12 é fundamental para a produção de glóbulos vermelhos e para a saúde do sistema nervoso. Se você tiver com algum desses sinais e sintomas, peça para o seu médico dosar a sua vitamina B12 e, se necessário, ajuste a sua dieta ou faça suplementação. 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Te vejo lá e até a próxima.
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0: presença confirmada no Rock in Rio Brasil 2026, Neil Soul Sick.
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0: Atenção, você motorista, como é que tá o trânsito neste momento? 4h57, a gente volta pro centro de operações. Paulo Matos, é com você.
2: Oi, Paty, tô de volta ainda com destaques do trânsito para você ligado aqui na Nova Paradiso, de olho na Avenida Brasil. Tinha mais cedo acidente entre três carros. Uma faixa chegou a ficar ocupada na altura do cemitério do Caju, para quem vai em direção à Zona Oeste, o que obviamente complica bastante. Ainda a passagem por lá, reflexos chegam tanto pelo gasômetro, também na Avenida Rio de Janeiro. Leopoldo Bulhões surge como alternativa para você que tá indo para a zona norte da cidade. Excelente panorama na chegada mais à frente, pela Rua Uranos e também na Rua Ibiapina, já no trecho de Olaria. Linha Vermelha começa a complicar também a passagem para a Baixada Fluminense. Dificuldades observa a partir do acesso para a Ilha do Governador. 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Amanhã tô de volta com mais do trânsito. Grande beijo para você, Paty.
0: Beijo,
2: nos vemos,
0: Paula.
2: De volta amanhã.
0: Até amanhã.
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0: O futuro de Neymar voltou a movimentar a imprensa esportiva europeia. Aos 34 anos, o atacante tem contrato com o Santos até dezembro deste ano, mas ainda não decidiu se vai permanecer no clube para a próxima temporada. Entre as possibilidades está uma transferência para o Inter Miami, dos Estados Unidos, onde Neymar poderia reencontrar dois antigos companheiros dos tempos de Barcelona: Lionel Messi e Luis Suárez. A possibilidade foi levantada pelo jornal espanhol Marca, mas até o momento não existe negociação confirmada entre Neymar e o clube norte-americano. A Polícia Federal prendeu em flagrante no aeroporto do Galeão uma mulher de 43 anos, suspeita de furtar as bagagens de duas passageiras. A ação foi registrada pelas câmeras de segurança e a suspeita foi localizada dentro de um avião que estava prestes a decolar para Curitiba. As malas foram recuperadas e a mulher e as vítimas foram encaminhadas à Superintendência da Polícia Federal aqui no Rio.
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19: Pensa numa cozinha de restaurante no meio do serviço. Uma versão é aquela do grito o tempo todo. Panela batendo, gente se xingando, todo mundo no limite do nervo. Parece intenso, parece que ali se cobra excelência. Mas o que a gritaria produz de verdade é o caos. Ninguém entrega bem com medo, todo mundo tenso, o serviço quase desmorona todo dia. Agora imagina outra cozinha. Mesmo aperto, mesma pressão de pedido saindo sem parar, só que ali cada um sabe exatamente sua função. Existe um padrão que todo mundo conhece e as pessoas se tratam com respeito mesmo na correria. Essa cozinha entrega excelência e a diferença entre as duas não é talento, é cultura. Tem líder que confunde cobrar com gritar. Acha que exigência é pressão no berro, que respeito se conquista pelo medo. Aí monta uma equipe que trabalha tensa, que esconde erro para não apanhar, que faz o mínimo para não chamar atenção. Excelência de verdade é quase silenciosa. É o padrão que todo mundo segue sem precisar ter alguém berrando atrás. Grito assusta no primeiro dia, no trigésimo só sobra gente exausta e um chefe rouco falando sozinho. Gritaria constrói medo, cultura constrói excelência. 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
0: Ótima tarde de segunda-feira para você que está aqui na Nova Paradiso. Eu sou Patrícia Cunha, vou te acompanhar até às 6. E agora, começando mais uma edição do Sem Escalas, um sucesso atrás do outro, por aqui. A gente vai começar indo lá para os anos 90.

Você curtindo a rainha do pop Madonna com Cherish em mais uma edição do Sem Escalas. Nova Paradiso 5:18. Lobão.

Os modernos, Lulu Santos, trilha sonora da novela Sol de Verão, isso lá em 1982. E você curtindo aqui no Sem Escalas, um sucesso atrás do outro em uma hora de música pra te acompanhar nesta tarde de segunda-feira. Já fica aquele recado pra você, nosso ouvinte, daqui a pouquinho, às 6 da tarde, começa o Hora do Blush e é você, Dani Deus e Paulinho Coruja, já no Hora do Blush. Eurythmics, Sweet Dreams.

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0: Miséria Titãs. A gente fecha muito bem mais uma edição do Sem Escalas com o nosso rock nacional aqui na Nova Paradiso, agora 5h54. Eu sou Patrícia Cunha, estou indo embora. Dani Deus, eu volto amanhã, tá? Ótima
1: tudo
0: tarde.
1: Bom, Pátia? Boa tarde. Tô chegando, hora do blush incrível, como sempre. E uma notícia boa, que o blush premiado continua. Então você vai poder concorrer a par de ingressos pro Rock in Rio Brasil 2026.
0: Que delícia.
1: Mais uma chance, hein?
0: Aproveita, hein, gente?
1: Tudo de bom, essa rádio, gente.
0: Beijoca.
1: Beijo.
0: Tchau, até amanhã.
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15: Boa noite, meus amigos, e hoje o nosso papo é sobre tênis, porque ontem tivemos João Fonseca em quadra, mas infelizmente sendo eliminado nas oitavas de final do Masters 1000 de Montreal, no Canadá. O jovem tenista brasileiro, que completa 20 anos de idade ainda neste mês, foi derrotado por 2-0 contra o americano Ben Shelton, atual número 10 do mundo. João acabou não vivendo uma grande tarde e desperdiçou chances importantes de levar o jogo para o terceiro set. Apesar da eliminação, a campanha do brasileiro foi interessante, tendo eliminado o grego Tsitsipas e o norueguês Casper Ruud, número 14 do ranking do ATP. O próximo desafio de João será no Masters 1000 de Cincinnati, nos Estados Unidos, que será mais um torneio que servirá como preparação para o US Open, último Grand Slam da temporada. Atualmente na 27ª posição do ranking mundial, o tenista espera fazer duas boas campanhas para superar a sua melhor marca, quando esteve entre os 24 principais tenistas do mundo no ano passado. Por hoje foi isso, meus amigos. Amanhã de manhã eu tô de volta com mais informações.
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1: 6:01, tá começando o Hora do Blush dessa segunda-feira, 10 de agosto de 2026. Eu sou Daniela Holanda. A Dani Deus, a gente tá super junto, né, aqui no Hora do Blush, de segunda a sexta-feira, das 6 da tarde às 8 da noite. Esse programa que levanta o seu astral, é ou não é? É leve, é divertido, é completo. E hoje o Blush traz pra você os seguintes destaques. O custo da cesta básica cai em 26 capitais brasileiras. Mercado faz mais um ajuste para baixo na estimativa da inflação. Por aqui você fica sabendo todas as informações sobre o trânsito na cidade. Tem a tia Pauline aqui no De Patas pro Ar. Super dicas para você cuidar cada vez melhor do seu pet. Muita música aqui em 89,5. Vamos curtir sim um sucesso atrás do outro. E não pode faltar a promoção que você gosta. Já tá aí com o celular na mão? Já tá no WhatsApp mandando o nome completo? Tá liberado, hein? Vai concorrer hoje aqui no Blush a dois convites pro Museu do Amanhã, com a exposição atual do Cosmos a Nós, onde ciência, arte e inovação se encontram. Corre lá no 99895-1895, nome completo. Um boa noite caprichado aqui para a equipe do Hora do Blush, que a gente gosta de receber esse carinho. E boa sorte, hein? 99895-1895. E o Blush premiado, edição especial Rock in Rio 2026, continua! E você vai poder fazer a sua inscrição durante essa semana para receber a nossa ligação na sexta-feira. Se você for o escolhido, se a sorte estiver do seu lado, você vai concorrer, vai levar, se Deus quiser, par de ingressos Gramado pro dia 4 de setembro. Inscrição muito fácil. Pode mandar a partir de agora. Você pode se inscrever de segunda a sexta-feira. Começou o Blush às 6 da tarde, tá valendo a inscrição, tá? Ó, manda o nome completo e a frase Partiu Rock in Rio 2026 com a Nova Paradiso. Nome completo e a frase: partiu Rock in Rio 2026 com a Nova Paradiso. Fez isso, já tá inscrito, tá? Já tá concorrendo. Pode fazer isso na segunda, na terça, na quarta. E na sexta, a gente vai ligar pra você. Atendeu o telefone, tem que falar essa mesma frase. A gente já facilitou pra você. Atende falando: partiu Rock in Rio 2026 com a Nova Paradiso. Fazendo isso bonitinho, você leva o par de ingressos. Se atender de outra forma: oi, quem é? Tudo bem? Perdeu, tá? Vou ligar pra outro ouvinte que vai ter a chance. Esse não acumula, tá? Esse não acumula. Então, boa sorte. 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Vem comigo, aumenta o som, vem curtir o Blush, vem com a deusa.

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1: O preço da cesta básica caiu em 26 das 27 capitais brasileiras em julho, com destaque para as reduções no Rio, de 7,12%, e em Natal, Maceió e Belo Horizonte. São Paulo teve a cesta mais cara do país, a R$ 915,00, seguida por Cuiabá, Florianópolis e Rio de Janeiro, com R$ 855,00. Mesmo com a queda no mês, os preços subiram em 22 capitais na comparação anual. E o Diese estima que o salário mínimo necessário seria de R$ 7.687,00.

0: Brasil, Menino do Rio. Essa foi da novela Água Viva, 1980. Novela que marcou a estreia do ator Raul Cortez na Globo.
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0: Bora saber como é que tá o trânsito na cidade nessa segunda-feira. Paulo Matos está lá no Centro de Operações Rio. Oi, Paulo, boa noite.
2: Oi, Dani, ótima noite para você e para todo mundo ligadinho aqui na Hora do Blush. Excelente segunda-feira para todo mundo. Ó, Dani Deusa, começo de semana com chuva em diversos pontos da cidade. Observo pistas escorregadias, tanto na Zona Sul e também na Barra da Tijuca, que são os pontos onde teve chuva moderada na última hora. Portanto, cautela redobrada no volante se você passa por essas localidades. Estou de olho nas vias expressas. Avenida Brasil ainda com trânsito muito ruim em direção à Zona Oeste da cidade. Observa essa dificuldade até pelo menos alturas de Bom Sucesso. Volta a piorar entre Parada de Lucas e Coelho Neto. Na linha vermelha, congestionamento também acontece entre São Cristóvão e a cabeceira do Aeroporto Internacional. Portanto, nem chega a ser uma alternativa o caminho da linha vermelha até a Baixada. 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Daqui a pouco eu tô de volta com mais do trânsito. Combinado, Dani Deusa?
0: Tá certo, Paulo.
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7: O mercado reduziu pela sexta semana seguida a previsão para a inflação de 2026, de 5,03% para 5,02%, segundo o boletim Focus do Banco Central. Apesar da revisão, a estimativa continua acima do teto da meta, de 4,5%. Para 2027, a projeção de inflação permanece em 4,22%. O mercado também reduziu a previsão de crescimento do PIB para 1,98% neste ano, enquanto a Selic segue estimada em 13,75% e o dólar em R$ 5,20. Boa noite, Paulinho Coruja. Conta pra gente como é que estão os transportes.
8: Sim, boa noite, Daniele Holanda. Aeroportos Santos Dumont e Tom Jobim operam normalmente para pousos e decolagens. Barcas, metrô, trens BRT e VLT também circulam sem alterações, todos dentro do horário padrão. A previsão do tempo para amanhã é de tempo chuvoso durante o dia. À noite pode chuviscar e o céu ainda fica nublado. A máxima será de 21 e a mínima de 18 graus.
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0: Paulinho Coruja?
1: Sim.
0: Quero saber se tem muita gente nesse WhatsApp mandando aquele boa noite bonito, concorrendo a dois convites para o Museu do Amanhã, com a exposição atual do Cosmos a Nós, onde ciência, arte e inovação se encontram, e se já tem gente se inscrevendo pro Blush premiado edição especial Rock in Rio. O povo enlouqueceu de novo?
1: Ai, meu pai Zuzu.
0: Conta.
1: Virou caos de novo.
0: De novo? Agora vai ser assim, mês
1: todo,
0: hein?
1: Mas não tem problema, não. Eu quero caos, eu quero confusão. É o que eu gosto de agitação, cara.
0: Agora, Paulinho, o par de ingressos gramado é pro dia 4 de setembro. Mudou o dia, né?
1: Dia do Foo Fighters.
0: Eita.
1: Quem gosta de rock and roll...
0: Vai ser uma loucura,
1: e é o primeiro dia, o dia de abertura do festival.
0: É um bom dia pra ir, né?
1: É um ótimo dia. Então, além de você assistir o Foo Fighters, você ainda corre o risco gigantesco de encontrar com duas figuras emblemáticas.
0: Que figuras? Quem?
1: Do Rádio Carioca.
0: Quem?
1: Dani Deusa e Paulinho Coruja. Porque nós vamos estar lá. Então, assim, mas já imaginou? Pois é. Tirar uma foto com... Olha que prazer você tirar uma foto com a gente, trocar uma ideia com a gente. Cara, você não tem noção do que é isso, sabe?
0: Então
1: deixar o Instagram de vocês muito mais bonito com uma foto conosco.
0: É verdade, quer dar um brilho, né?
1: Então faça a sua inscrição.
0: Ó,
1: como é que faz a inscrição?
0: Manda no WhatsApp, 998951895, é o nosso WhatsApp para todas as promoções, tá? Você manda, partiu Rock in Rio 2026 com a Nova Paradiso, mais o seu nome completo. Pronto, já tá concorrendo. Aí é só rezar, muita oração.
1: E muito importante dizer.
0: Porque
1: gente,
0: todo mundo quer.
1: Mandou uma vez, tá concorrendo. Não adianta você mandar no mesmo dia trocentas mensagens.
0: Sim, não,
1: porque
0: é verdade.
1: Porque não tem o mesmo efeito. É mandou uma vez,
0: uma
1: tá
0: vez.
1: Concorrendo.
0: Pode mandar todo dia,
1: terça-feira, mandou uma vez, tá
0: exatamente.
1: Concorrendo. Quarta-feira, mandou uma vez, tá concorrendo.
0: Boa.
1: Quinta-feira, mandou uma vez, tá concorrendo. Sexta-feira, até 6h15. Mandou uma vez, está concorrendo.
0: Uhum.
1: Tá? É dessa forma que funciona. E claro, no horário do Blush.
0: Sim,
1: tá?
0: Não é pra ficar mandando o dia inteiro, não.
1: Exatamente.
0: Gente. Pelo amor de Deus.
1: Tá? Então estamos combinados.
0: Tá tudo explicadinho.
1: Então, um grande beijo aqui pra Cláudia Vasconcelos. Um grande abraço pro nosso querido Evandro, que não tem o sobrenome aqui, não assinou. Evandro Pereira Walter. Caraca. Dois nomes aí, o nome, um nome próprio no final do nome.
0: O Walter, então, é o sobrenome, né?
1: É, que loucura. A nossa querida Tatiane Isabela, olha, mamãe, tá
0: combina.
1: Inspirada, hein?
0: Combina. Tatiane combina com Isabela?
1: Sim, combina, é tipo Paulo Alessandro, combina nada com nada. Alderina também tá por aqui, Alderina Alves, olha, mamãe, também tava que tava na hora, né? A nossa querida Laís, olha, dizendo que... Ah,
0: que?
1: A Laís estava no Festival de Vinhos,
0: no final de semana...
1: Te mandou um beijo também, queria
0: um
1: te
0: beijo.
1: Conhecer, né? Tirou foto comigo lá,
0: que
1: um
0: legal.
1: Beijo pra você, Laís, uma simpatia, cara. Ela disse que ama aqui o Hora do Blush.
0: Ah.
1: A Karine Faria, nosso querido Rogério Teotônio, Kátia Cristina Freitas também tá por aqui, a Carla Regina César, enfim, muita gente legal
0: uma
1: por
0: galera.
1: Aqui. Não dá pra falar o nome de todo mundo, infelizmente, mas vocês estão nos nossos corações. A conversa continua nos nossos Instagrams.
0: Pode.
1: Então segue a gente no Instagram agora. O meu é o @paulinhocoruja. Segue a Dani também.
0: @danideusa.
1: E segue aqui a rádio no @novaparadiso.fm. Daniel Holanda, o que temos agora?
0: Tia Pauline vai falar
1: sobre o quê?
0: Ih, Paulinho.
1: Quero spoilers.
0: Você disse que é um pet, que é um gato, né?
1: Sim, é verdade.
0: Sabe o que a tia Pauline tá dizendo?
1: O quê?
0: Que gatos não tomam banho.
1: Não, eu tomo banho. Eu gosto, inclusive, de tomar banho acompanhado.
0: Tá... Eita!
1: Verdade.
0: Toma banho direitinho, tá cheirosinho, tudo certo?
1: Sempre.
0: Então tá bom.
1: Sempre.
0: Vamos ver o que a tia Pauline tem a dizer sobre isso.
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3: Olá, ouvintes de Patas pro Ar. Hoje eu vou falar com vocês que têm gatinhos. Por quê? Porque gatos, ao contrário dos cães, não precisam tomar banho. Não precisam mesmo. Por quê? Eles são animais extremamente higiênicos. Eles realizam sua própria limpeza todos os dias. A língua dos felinos, né? Seja gato ou os grandes felinos, elas possuem estruturas que funcionam como se fosse uma escova. Quem já recebeu uma lambida de um gato sabe que ela é áspera, né? Parece uma lixa. E essa lixa, digamos assim, remove as sujeiras, remove os pelos mortos, os pelos soltos, né? E ajuda a manter a pelagem limpa. Então, além de desnecessário, o banho também pode trazer estresse e retirar a proteção natural da pele deles, o cheirinho próprio, característico de cada gato. Então, se precisar, se ele se sujar por algum motivo, prefira lenço umedecido sem fragrância. Lembre que para cães e gatos, tudo sem fragrância, ou banho a seco também sem fragrância. Porque respeitar as características de cada espécie, nesse caso a do felino, de não precisar tomar banho, tudo isso promove menos estresse, mais qualidade de vida, saúde, bem-estar e longevidade junto da gente. Dúvidas? Fala com a tia Pauline no @canal de estimação.
0: Amanhã a tia Pauline de volta aqui no Hora do Blush.

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2: Olha o Paulo Matos de volta. Atualizações sobre o trânsito, direto do Centro de Operações Rio. Paulo.
3: Tô de volta, Dani Deus, trazendo mais destaques do trânsito para você ligado aqui no Hora do Blush, falando agora da região central da cidade. Permanece lentidão lá pela Francisco Bicalho, congestionamento por todo o percurso para quem vai no sentido Ponte Rio-Niterói. Se você tá pensando na Rodrigues Alves, te adianto que não tá tão diferente assim. Pelo contrário, lentidão também já começando na saída do túnel Marçal Alencar. Esse trânsito é muito por conta também da passagem do viaduto do Gasômetro e também da Avenida Brasil. Reflexos já chegam ali pela região central da cidade e o motorista também vai encontrar um panorama parecido ali pela Presidente Vargas. Pista central, pior por enquanto, no trecho da Cidade Nova em direção à Zona Norte. 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Daqui a pouco eu tô de volta com mais do trânsito. Combinado, Dani Deusa?
2: Beleza, Paulo.
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2: 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O Banco Central anunciou novas funcionalidades para o Pix, que já movimentou 35,36 trilhões de reais em 2025 e prepara novidades como cobrança híbrida, pagamento de duplicatas e o split tributário. Nos próximos anos estão previstos o Pix Internacional e o Pix em Garantia, que poderá facilitar o acesso a crédito para autônomos e empreendedores. O BC também discute medidas contra o uso indevido do campo de mensagens e a padronização de alertas para prevenir golpes durante as transações. E o dólar fechou a R$ 5,11 com uma alta de 0,53%. O euro a R$ 5,89 com alta de 0,36%. O Ibovespa fechou em baixa de 0,08% aos 172.369 pontos.

0: Essa é pra sorrir.
1: Chegou a hora do sorriso, necessária essa hora numa segunda-feira, né, Paulinho Coruja?
2: Sim, é verdade, tem esperança, para quem usa o Sistema Único de Saúde. O Ministério da Saúde oficializou a incorporação do teste imunoquímico fecal ao Sistema Único de Saúde, fortalecendo a estratégia de prevenção ao câncer colorretal. O exame de fezes será utilizado para rastrear a doença em pessoas de 50 a 75 anos que não apresentam sintomas, permitindo a identificação precoce de casos suspeitos. A medida estabelece um protocolo nacional de rastreamento com foco na ampliação do diagnóstico e no encaminhamento para exames complementares quando necessário. A expectativa é aumentar as chances de tratamento bem-sucedido e reduzir a mortalidade associada ao câncer de intestino. A iniciativa representa um importante avanço para a saúde pública brasileira, ampliando o acesso à prevenção e ao cuidado preventivo. Quer dizer, se a pessoa desconfia que tem algum problema de câncer colorretal, ela procura o SUS, faz o exame e é atendida. E quem já frequenta o SUS vai ter esse exame disponibilizado, pode não estar com sintoma algum, mas esse exame vai ser feito e esse exame já detecta se a pessoa está com algum problema ou não, cara. A notícia é simplesmente maravilhosa.
1: Verdade.
2: Fala a verdade, Dani Deusa. Tem como não abrir um sorrisão com uma notícia dessas?
1: Nossa, não tem como. Sempre que um novo exame é incorporado aí ao SUS, a gente fica muito feliz, né?
2: Maravilhoso.
1: Quanto mais a gente puder prevenir, gente, melhor. Fiquei muito feliz.
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2: Olha o Paulo Matos aí, tá de volta com atualizações sobre o trânsito direto do Centro de Operações Rio. Oi, Paulo.
3: Tô de volta, Dani Deusa, com mais destaques do trânsito pra você ligadinho aqui no Hora do Blush, falando da Ponte Rio-Niterói. Teve mais cedo um acidente entre carro e moto, uma faixa chegou a ficar ocupada no trecho do vão central. Pra quem vai rumo a Niterói, travessia segue alta pra você que sai da capital, acima de meia hora até o momento. Inclusive reflete, tanto pela Avenida Brasil, Linha Vermelha, tudo isso pra quem vai no sentido centro da cidade. O caminho de saída da Zona Norte, inclusive, pode ser feito por outras vias. É o caso da Leopoldo Bulhões, Senador Bernardo Monteiro também, movimentação segue bem tranquila na chegada à Visconde de Niterói mais à frente. 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Daqui a pouco eu tô de volta, combinado, Dani Deusa?
2: Combinadíssimo, Paulo.
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1: 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Mulheres com mais de 50 anos estão cada vez mais mudando de rumo na carreira. Muitas vezes, depois de enfrentar demissões, dificuldades para voltar ao mercado de trabalho e o etarismo. Pesquisa realizada em 2024 mostra que 70% das mulheres entre 43 e 82 anos já passaram por uma transição profissional ou pensam em fazer essa mudança. Entre elas, 55% consideram trabalhar como consultoras, autônomas ou freelancers, enquanto 38% pretendem abrir o próprio negócio. Especialistas destacam que essas profissionais não começam do zero. Experiência, liderança, capacidade de organização e outras habilidades desenvolvidas ao longo da carreira podem se transformar em diferenciais para novos projetos. O movimento também revela uma mudança na forma de enxergar a carreira, que deixou de ser necessariamente linear e passou a incluir novas possibilidades, mesmo depois dos 50 anos. E a Anvisa autorizou a entrega de medicamentos por aplicativos e plataformas digitais, seguindo uma lei aprovada em março deste ano. Farmácias e drogarias licenciadas poderão contratar serviços de plataformas como iFood, Rappi e outras para fazer as entregas aos consumidores. A agência ressalta, porém, que as empresas continuam obrigadas a cumprir as regras sanitárias e que a venda de medicamentos ainda depende de regulamentação específica.

0: Vamos saber se o povo continua enlouquecido, mandando mensagem sem parar nesse WhatsApp, Paulinho Coruja, é isso?
1: Sim. Tem aqui o Vitor Júnior, o Alexandre, a Luísa, Suzane Almeida tá por aqui, Adailton Pereira, Lislaine Lopes também tá por aqui, Osvaldo de Souza Silva, Andréia Farias, a Cristina da Costa também tá por aqui mandando beijo pra gente, Natália Santos Rezende, o nosso querido Paulo Sérgio Rezende também tá por aqui, a Sônia Castelo Branco tá aqui, Rodrigo Carneiro Mota também mandando beijo e abraço pra gente, a Márcia Valéria Brandão, enfim, muita gente legal,
0: né? Sabia que a Sônia Castelo Branco outro dia me mandou no Instagram um vídeo das calopsitas dela ouvindo aqui a Nova Paradiso?
1: Ah, ela mandou agora aqui também.
0: Mandou aí também?
1: Sim, é verdade.
0: As calopsitas adoram.
1: É, olha que lindo, nosso público tá aumentando, cara. Nosso público está
0: Eu tenho que falar isso pro Ibope, gente.
1: Audiência qualificada e diversificada.
0: Porque a Sônia tem, ela escuta os gatinhos e as calopsitas.
1: E nenhum deles reclama, muito pelo contrário, todos elogiam. Na língua deles, mas elogiam. Isso que é o mais importante. Gente, muito obrigado pela companhia. Tô indo nessa, vocês seguem com a Dani aqui até às 8 no Hora do Blush.
0: Sim.
1: Amanhã tô de volta, a gente se fala amanhã. É, comportem-se, porque hoje ainda é segunda-feira.
0: É.
1: Tá? Comportem-se. Mas se vocês, por um acaso, resolverem sair pra beber, me chamem. Não, peraí, me
0: bebe?
1: Chama não, que eu tô sem beber. Mas da bagunça eu gosto. Né? A gente se fala amanhã. Beijo.
0: Beijo.
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2: Direto do Centro de Operações Rio, Paulo Matos está de volta. Atualizações sobre o trânsito.
3: Tô de volta, Dani Deusa, trazendo destaque do trânsito ainda para você ligadinho aqui no Hora do Blush. Agora falando da zona sul da cidade. Movimento segue complicado no entorno da Lagoa, Borges Medeiros. Lentidão já começa na altura do Clube Naval. Você que vai para Epitácio Pessoa, nem tá tão diferente assim. Muito pelo contrário, lentidão também a partir do trecho da Curva do Calombo. Lembrando que a orla ainda serve de alternativa, tanto a Delfim Moreira, a Vieira Soto, só o trânsito um pouco pior na chegada mais à frente à Avenida Atlântica. Quem vai pela Lauro Sodré tem trânsito intenso, mas ainda assim sem tantas dificuldades no sentido Botafogo. 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Daqui a pouco eu tô de volta para nossa saideira do trânsito. Combinado, Dani Deusa?
2: Opa, aguardando a saideira.
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13: Você já reparou na sua língua hoje? Alterações na cor ou na textura dela podem sinalizar que algo não vai bem no seu organismo. Uma língua saudável é rosada. Se estiver muito esbranquiçada, pode ser acúmulo de bactérias ou infecções. Se estiver vermelha e lisa ou amarelada, também merece atenção. O hábito de escovar a língua e fazer o autoexame ajuda a evitar o mau hálito e a identificar problemas cedo. Se notar manchas ou feridas que persistem por mais de 2 semanas, consulte o médico.
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2: Hora do Blush. O Rio de Janeiro registrou 228 denúncias de intolerância religiosa entre janeiro e julho, o segundo maior número do país, atrás apenas de São Paulo. Somente em junho foram 37 ocorrências, um aumento de 117% em relação ao mesmo mês do ano passado. Vizinhos aparecem entre os principais autores das denúncias. Casos recentes envolvem um terreiro de Umbanda, no Meier, onde integrantes relatam preconceito, ameaças e tentativas de impedir a realização de cerimônias religiosas. E uma nova revisão internacional aponta aumento nos diagnósticos e nas prescrições de tratamentos para TDAH em todas as faixas etárias e em diversos países. O crescimento é mais expressivo entre adultos e pode estar relacionado ao maior reconhecimento dos sintomas em mulheres, meninas e pessoas com desatenção predominante. Especialistas, porém, alertam para um cenário complexo que envolve tanto a identificação de casos antes negligenciados, quanto possíveis riscos de sobrediagnóstico e excesso de medicalização.
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2: Mariah Carey fará um novo show no Brasil em novembro, no dia 18, no Nubank Park, em São Paulo, com a turnê Christmas Time. A cantora também se apresenta no dia 17 em São Paulo e no dia 21 na área externa da Farmácia Arena, no Rio. A venda geral dos ingressos começa nesta quinta-feira, dia 13, pelo site da Eventim, após a pré-venda para clientes do Itaú. Vamos entrar nesse clima então, né? Vamos de Mariah Carey aqui no Blush.

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0: irado como ficar parada, todo mundo se mexendo aí. Eu tava me mexendo muito aqui no estúdio. Bruce Springsteen fechando o Blush, Dancing in the Dark. Que música, né?
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0: Vamos com a saideira. Paulo Matos está lá no Centro de Operações Rio. Vamos encerrar aqui as últimas do trânsito, Paulo.
2: Oi, Dani. De volta para a saideira do trânsito, para você ligadinho aqui no Hora do Blush. E vai ter bloqueios hoje à noite. Alguns túneis da cidade vão fechar para manutenção, como é o caso do túnel Rebouças. A partir das 10 horas da noite, a pista sentido Rio Comprido será interditada com uma faixa reversível implementada na direção contrária. Previsão de liberação apenas às 5 da manhã de terça-feira. Elevado das Bandeiras também vai fechar às 11. O tablado inferior na pista sentido São Conrado durante o período de bloqueio, aí o tablado superior será a alternativa. A previsão é que esta pista seja liberada somente às 4h30 da manhã de terça-feira. 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Grande beijo para você, Dani Deusa. Nos vemos de volta amanhã.
0: Valeu, Paulo Matos. Até amanhã. Um grande beijo para você também.
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0: Chegamos ao fim do seu programa leve, divertido, super, super alto astral, é ou não é? Quero agradecer sua companhia, audiência, participação, mensagens que chegam aqui no nosso WhatsApp, áudios, vídeos, no Instagram também. A gente adora receber esse carinho, tá? Amanhã o Hora do Blush está de volta. Eu, Daniela Holanda, a Dani Deusa, vou estar aqui a partir das 6 da tarde no ar com você, te fazendo companhia, tá? Hoje quem interagiu com a gente pelo WhatsApp, mandou aquele boa noite caprichado e levou 2 convites pro Museu do Amanhã com a exposição atual do Cosmos a Nós, onde ciência, arte e inovação se encontram, foi o Edson Batista da Luz. Edson Batista da Luz, final de telefone 4611. Edson, nossa equipe de promoção vai entrar em contato com você. Fica tranquilo, eles vão te procurar pelo WhatsApp mesmo a partir de amanhã, tá bom? Sempre que vocês ganharem uma promoção aqui em 89,5, gente, o contato ele é feito no dia seguinte. Não fiquem ansiosos, às vezes vocês ficam desesperados. Eu ganhei de manhã e já tá anoitecendo, ninguém entrou em contato comigo. É sempre no dia seguinte, quando você ganha uma promoção, que a equipe chega aqui, pega os resultados e entra em contato com todo mundo, tá bom? Então relaxa, fica tranquilo que amanhã o contato vai ser feito. E mais tarde você pode participar de promoção de novo. O Fabiano vai chegar por aqui com mais uma edição do Solove Paradiso às 10 da noite e vai ter promoção no ar para você participar, tá bom? Agora não saia daí, não toque no radinho, porque eu continuo por aqui te fazendo companhia. Tá vindo aí o Sem Escalas, vamos curtir juntinhos, um sucesso atrás do outro, direto. Vou pro break e rapidinho volto com Sem Escalas. Sai daí não.
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20: Existe um lugar que encanta os visitantes com a sua combinação única de espiritualidade e beleza natural. Eu estou falando da segunda maior estátua de Buda do mundo, que está localizada na altura de Ibiraçu, no norte do Espírito Santo. A estátua fica dentro do mosteiro Zen budista e impressiona pela sua imponência, medindo 35 metros de altura. Além de oferecer um ambiente de contemplação e reflexão, você poderá participar de práticas meditativas conduzidas por monges de locais, admirar jardins cuidadosamente adornados e desfrutar de atividades ao ar livre. Com essa atmosfera serena, o Santuário de Buda no Espírito Santo é um destino que promete uma experiência memorável. Quer saber mais? Me acompanhe pelas redes sociais, @TatianaD'Angelo.
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0: E vamos de 100 escalas aqui em 89,5. Um sucesso atrás do outro aqui na Nova Paradiso. E é direto, hein? Então vamos lá, abrindo com Whitney Houston.

0: Nova Paradiso, rádio oficial do Rock in Rio Brasil 2026. 8h20 no Rio, boa noite.
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2: Oi, pessoal da Nova Paradiso, aqui é Ricardo Fegali do Roupa Nova. É um prazer falar com vocês e também uma honra tocar no Rock in Rio. A gente foi convidado, é a segunda vez que a gente participa e a gente está muito feliz com isso. Principalmente com um convidado que a gente conseguiu chamar, que é o Guilherme Arantes. É um cara que a gente admira muito, tem um relacionamento muito bacana com ele e vai ser muito legal. Prazer falar com vocês. Até lá, até no Rock in Rio.
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Eita, que o Sem Escalas tá bom demais. É um sucesso atrás do outro, direto pra você aqui na Nova Paradiso. Que bom que você tá aqui em 89,5. Por aqui já curtimos Guilherme Arantes, o melhor vai começar. Adrian Gervais, Classic. Roupa Nova, Amaré, Roupa Nova. Presença confirmadíssima no Rock in Rio Brasil 2026. E vamos continuar curtindo aqui um sucesso atrás do outro. Agora são 8h32 desta segunda-feira, 10 de agosto. E eu toco pra você, Seal.

0: Adriana Calcanhoto, Fico Assim Sem Você, fechando sem escalas. Um sucesso atrás do outro, direto pra você, aqui em 89,5.
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0: A Codert, Companhia de Desenvolvimento Rodoviário e Terminais do Estado do Rio de Janeiro, iniciou uma nova fase de corte de gastos. Em menos de uma semana, sob nova direção, 42 ocupantes de cargos comissionados foram exonerados por não comprovarem efetividade funcional. A medida deve gerar uma economia mensal de aproximadamente R$ 402 mil. Reais. Até o fim deste ano, a redução de despesas pode chegar a R$ 2 milhões. De reais. Já para 2027, a economia anual projetada é de cerca de R$ 5 milhões e 350 mil. Reais. A Anvisa determinou a apreensão de 6 marcas de sal por falta de regularização sanitária, proibindo fabricação, venda, distribuição e divulgação dos produtos. Os sais eram comercializados pela internet em embalagens de até 2 quilos, apesar de não terem autorização para venda no país. A agência também identificou propagandas enganosas com promessas de reposição mineral, prevenção de cãibras, hidratação e recuperação muscular. São eles: Quankton Ocean Salts, sal integral Quankton, sal perfeito, New Quantic, Endurance e sal marinho integral.
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6: A Casa Brasil convida o público a embarcar em uma viagem pela história do Rio de Janeiro por meio de uma experiência gratuita de realidade aumentada que transforma o espaço em uma verdadeira máquina do tempo. De terça a sábado, utilizando óculos 360 graus, os visitantes percorrem 5 séculos da história da cidade em apenas 5 minutos. A atividade leva o público a conhecer a Guanabara pré-colonial, habitada pelos Tupinambá, acompanhar o desembarque dos portugueses em 1565 e revisitar momentos que marcaram a formação da identidade brasileira. Aliando tecnologia e memória, a experiência dá vida a arquivos históricos e oferece uma nova forma de explorar o passado de maneira imersiva e interativa. A atividade acontece de terça a sábado, das 10 da manhã às 5 da tarde, na Casa Brasil, localizado na Rua Visconde de Itaboraí, número 78, no centro do Rio. A imersão é gratuita e sem a necessidade de realizar inscrição prévia para participar.
0: Agora 8h58 no Rio. Boa noite para você que tá aqui na Nova Paradiso. Em instantes você fica com a Voz do Brasil aqui em 89,5. Mas na internet continua a nossa programação musical. Para curtir um sucesso atrás do outro, baixe o aplicativo Nova Paradiso no seu celular ou então acesse o nosso site novaparadiso.com. Daqui a pouquinho, às 10 da noite, assim que termina a Voz do Brasil, você fica com o Fabiano em mais uma edição do Solove Paradiso. Eu fico por aqui. Dani Deus, a volta amanhã às 6 da tarde, mais uma edição do Hora do Blush. Mais uma vez, muito obrigada pela companhia e audiência. Bom descanso, ótima noite, até amanhã.